está desejosa e desfalece pelos átrios do Senhor. O meu coração e a minha carne chamam pelo Deus divino. Até o pardal encontrou casa e a andorinha ninho para si, onde punha seus filhos. Até mesmo nos seus altares, Senhor dos exércitos, Rei meu e Deus meu. Bem-aventurados que habitam em tua casa, louvar-te-ão continuamente. Bem-aventurado o homem cuja força está em ti, em cujo coração estão os caminhos aplanados. Senhor, Deus dos exércitos, escuta a minha oração, inclina os ouvidos, ó Deus de Jacó. Olha, ó Deus, escudo nosso, e contempla o rosto do teu ungido, porque vale mais um dia nos teus átrios do que mil. Preferi estar à porta da casa do meu Deus a habitar nas tendas dos ímpios. Porque o Senhor Deus é um sol e escudo. O Senhor dará graça e glória. Não retirará bem algum aos que andam na retidão. Senhor dos exércitos, bem-aventurado o homem que em ti põe a sua confiança. Salmo 84, 2, 5 e 12.

estou plenamente certo de que aquele que começou boa obra em vós há de completá-la até o dia de Cristo Jesus. Aliás, é justo que eu assim pense de todos vós, porque vos trago no coração, seja nas minhas algemas, seja na defesa e confirmação do Evangelho, pois todos sois participantes da graça comigo. Pois minha testemunha é Deus da saudade que tenho de todos vós, na terna misericórdia de Cristo Jesus. E também faço essa oração que o vosso amor aumente mais e mais, em pleno conhecimento e toda percepção, para provardes as coisas excelentes e serdes sinceros e inculpáveis para o dia de Cristo, cheios do fruto da justiça, a qual é mediante Jesus Cristo, para a glória e louvor de Deus. Filipenses 1, 6 a 11.

e percorria Jesus todas as cidades e aldeias, ensinando nas sinagogas deles e pregando o evangelho do reino, e curando todas as enfermidades e moléstias entre o povo. E vendo a multidão, teve grande compaixão deles, porque andavam desgarrados e errantes como ovelhas que não têm pastor. Então disse aos seus discípulos: a seara é realmente grande, mas poucos os ceifeiros. Rogai, pois, ao Senhor da seara que mande ceifeiros para a sua seara. Mateus 9, 35 a 38.

Se teu irmão pecar contra ti, vai, repreende-o entre ti e ele só. Se ele te ouvir, ganhaste a teu irmão. Se, porém, não te ouvir, toma ainda contigo uma ou duas pessoas, para que, pelo depoimento de duas ou três testemunhas, toda a palavra se estabeleça. E se ele não os atender, diz a igreja. E se recusar ouvir, também a igreja considera-o como gentil e publicano. Em verdade vos digo que tudo o que ligardes na terra será ligado nos céus, e tudo o que desligardes na terra terá sido desligado nos céus. Em verdade também vos digo que se dois dentre vós sobre a terra concordarem a respeito de qualquer coisa que porventura pedirem, ser-lhe-á concedida por meu Pai que está nos céus. Porque onde estiverem dois ou três reunidos em meu nome, ali estou no meio deles. Então Pedro, aproximando-se, perguntou: Senhor, até quantas vezes meu irmão pecará contra mim e eu lhe perdoe? Até sete vezes? Respondeu-lhe Jesus: Não te digo que até sete vezes, mas até 70 vezes 7. Mateus 18, 15 a 22. Certamente suave é a luz e agradável é aos olhos ver o sol. Porém, se o homem viver muitos anos e em todos eles se alegrar, também se deve lembrar dos dias das trevas, porque hão de ser muitos. Tudo quando sucede é vaidade. Alegra-te, jovem, na tua mocidade, e recreie-se o teu coração nos dias da tua mocidade, e anda pelos caminhos do teu coração e pela vista dos teus olhos. Sabe, porém, que por todas estas coisas se trará Deus a juízo. Afasta, pois, a ira do teu coração e remove da tua carne o mal, porque a adolescência e a juventude são vaidade. Eclesiastes 11, 7 a 10.

Em paz eu vivia, porém ele me quebrantou, pegou-me pelo pescoço e me despedaçou, pôs-me por seu alvo, cerca-me as suas flechas, atravessa-me os rins e não me poupa, e o meu fel derrama na terra, fere-me com ferimento sobre ferimento, arremete contra mim como um guerreiro, costura sobre a minha pele o cilício e revolve o meu orgulho no pó. O meu rosto está todo afogueado de chorar, e sobre as minhas pálpebras está a sombra da morte. Embora não haja violência nas minhas mãos, e seja pura minha oração. Ó terra, não cubras o meu sangue, e não haja lugar em que se oculte o meu clamor. Já agora, sabei que a minha testemunha está no céu, e nas alturas quem advoga a minha causa. Os meus amigos zombam de mim, mas os meus olhos se desfazem em lágrimas diante de Deus, para que Ele mantenha o direito do homem contra o próprio Deus e o do filho do homem contra o seu próximo, porque dentro em poucos anos eu seguirei o caminho de onde não tornarei. Jó 16, de 12 a 22.

confiai no Senhor perpetuamente, porque o Senhor Deus é uma rocha eterna, porque Ele abate os que habitam no alto, na cidade elevada, abate-a, humilha até a terra e até o pó. O pé a pisará, os pés dos aflitos e os passos dos pobres. A vereda do justo é plana. Tu que és justo, aplanas a vereda do justo. Também através dos seus juízos, Senhor, te esperamos. No teu nome e na tua memória está o desejo da nossa alma. Com minha alma suspiro de noite por ti, e com meu espírito dentro em mim, eu te procuro diligentemente. Porque quando os teus juízos reinam na terra, os moradores do mundo aprendem justiça. Ainda que se mostre a favor ao perverso, nem por isso aprende a justiça. Até na terra da retidão ele comete a iniquidade e não atenta para a majestade do Senhor. Senhor, a tua mão está levantada, mas nem por isso a veem. Porém verão o teu zelo pelo povo e se envergonharão, e o teu furor por causa dos teus adversários, que os consuma. Senhor, concede-nos a paz, porque todas as nossas obras tu a fazes por nós. Isaías 26, 4 a 12.

Amados, amemos uns aos outros, porque o amor procede de Deus. E todo aquele que ama é nascido de Deus e conhece a Deus. Aquele que não ama não conhece a Deus, pois Deus é amor. Nisto se manifestou o amor de Deus em nós, em haver Deus enviado ao seu Filho unigênito ao mundo para vivermos por meio dele. Nisto consiste o amor de Deus, não em que nós tenhamos amado a Deus, mas em que ele nos amou e enviou o seu Filho como propiciação pelos nossos pecados. Amados, se Deus de tal maneira nos amou, devemos nós também amarmos uns aos outros. Ninguém jamais viu a Deus. Se amarmos uns aos outros, Deus permanece em nós e o seu amor é em nós aperfeiçoado. Nisto conhecemos que permanecemos nele e ele em nós, porque nos deu do seu Espírito. E nós temos visto e testemunhamos que o Pai enviou o seu Filho como Salvador do mundo. Aquele que confessa que Jesus é o Filho de Deus, Deus permanece nele e ele em Deus. 1 João 4:7-15

Não há ninguém como tu, Senhor Deus. Eu te convido a exaltar essa grandeza. Talvez você para para pensar nos seus problemas, você para para pensar nas suas lutas. E talvez você pense, elas são tão grandes. As dificuldades que eu passo são gigantes. Mas eu quero dizer para você que o nosso Deus, Ele é maior. Como nós acabamos de cantar, eu posso olhar para as estrelas, eu posso olhar para o mar, eu posso olhar para tudo que está ao meu redor. Quão grande é o Senhor Deus, Ele é maior. Se você tem pensado que não há solução, se você tem pensado que não existe mais resposta, eu estou aqui para te dizer nesse dia que existe.

0: 9.
1: Os minutos estão no fim.
0: 8.
1: Ainda é tempo, venha Cristo, irmão.
0: 7.
1: Sua chance está chegando ao fim.
0: 6.
1: É melhor você se consertar.
0: 5.
1: Pois Cristo logo.

0: Capítulo 9. Jesus entrou num barco e atravessou o mar até a cidade onde morava. Algumas pessoas lhe trouxeram um paralítico deitado numa maca. Ao ver a fé que eles tinham, Jesus disse ao paralítico: "Anime-se, filho. Seus pecados estão perdoados." Alguns mestres da lei disseram a si mesmos: "Isso é blasfêmia." Jesus, percebendo o que pensavam, perguntou: "Por que vocês reagem com tanta maldade em seu coração? O que é mais fácil dizer? Seus pecados estão perdoados? Ou levante-se e ande? Mas eu lhes mostrarei que o Filho do Homem tem autoridade na terra para perdoar pecados." Então disse ao paralítico: "Levante-se, pegue sua maca e vá para casa." O homem se levantou e foi para casa. Ao ver isso, a multidão se encheu de temor e louvou a Deus por ele ter dado tal autoridade aos seres humanos. Enquanto Jesus caminhava, vi um homem chamado Mateus sentado onde se coletavam impostos. "Siga-me", disse-lhe Jesus. E Mateus se levantou e o seguiu. Mais tarde, na casa de Mateus, Jesus e seus discípulos estavam à mesa, acompanhados de um grande número de cobradores de impostos e pecadores. Quando os fariseus viram isso, perguntaram aos discípulos: "Por que o seu mestre come com cobradores de impostos e pecadores?" Jesus ouviu o que disseram e respondeu: "As pessoas saudáveis não precisam de médico, mas sim os doentes." E acrescentou: "Agora vão e aprendam o significado desta passagem das Escrituras. Quero que demonstrem misericórdia e não que ofereçam sacrifícios, pois não vim para chamar os justos, mas sim os pecadores." Os discípulos de João Batista foram a Jesus e lhe perguntaram: "Por que seus discípulos não têm o hábito de jejuar como nós e os fariseus?" Jesus respondeu: "Por acaso os convidados de um casamento ficam de luto enquanto festejam com o noivo? Um dia, porém, o noivo lhe será tirado e então jejuarão. Além disso, ninguém remendaria uma roupa velha usando pano novo. O pano rasgaria a roupa, deixando um buraco ainda maior. E ninguém colocaria vinho novo em velhos recipientes de couro. O couro se arrebentaria, deixando vazar o vinho, e os recipientes velhos se estragariam. Vinho novo é guardado em recipientes novos, para que ambos se conservem." Enquanto Jesus ainda falava, o líder da sinagoga local veio e se ajoelhou diante dele.
1: "Minha filha acaba de morrer", disse, "mas se o Senhor vier e puser as mãos sobre ela, ela viverá."
0: Então, Jesus e seus discípulos se levantaram e foram com ele. Nesse instante, uma mulher que havia 12 anos sofria de hemorragia, se aproximou por trás dele e tocou na borda de seu manto, pois pensava:

escada para fora. Jesus entrou e tomou a menina pela mão, e ela se levantou. A notícia desse milagre se espalhou por toda a região. Depois que Jesus saiu dali, dois cegos foram atrás dele, gritando: Filho de Davi, tenha misericórdia de nós! Quando Jesus entrou em casa, os cegos se aproximaram e ele lhes perguntou: Vocês creem que eu posso fazê-los ver? Sim, Senhor, responderam eles. Ele tocou nos olhos dos dois e disse: Seja feito conforme a sua fé. Então os olhos deles se abriram e puderam ver. Jesus os advertiu severamente: Não contem a ninguém. Eles, porém, saíram e espalharam sua fama por toda a região. Quando partiram, foi levado a Jesus um homem que não conseguia falar porque estava possuído por um demônio. O demônio foi expulso e, em seguida, o homem começou a falar. As multidões ficaram admiradas. Jamais aconteceu algo parecido em Israel, exclamavam. Os fariseus, contudo, disseram: Ele expulsa os demônios, porque o príncipe dos demônios lhe dá poder. Jesus andava por todas as cidades e todos os povoados da região, ensinando nas sinagogas, anunciando as boas novas do reino e curando todo tipo de enfermidade e doença. Quando viu as multidões, teve compaixão delas, pois estavam confusas e desamparadas, como ovelhas sem pastor. Disse aos discípulos: A colheita é grande, mas os trabalhadores são poucos. Orem ao Senhor da colheita. Peçam que ele envie mais trabalhadores para seus campos.

do Senhor é perfeita e restaura a alma. O testemunho do Senhor é fiel e dá sabedoria aos simples. Os preceitos do Senhor são retos e alegram o coração. O mandamento do Senhor é puro e ilumina os olhos. O temor do Senhor é límpido e permanece para sempre. Os juízos do Senhor são verdadeiros e todos igualmente justos. São mais desejáveis do que ouro, mais do que muito ouro depurado, e são mais doces do que o mel e o destilar dos favos. As palavras dos meus lábios e o meditar do meu coração sejam agradáveis na tua presença, Senhor, rocha minha e redentor meu. Salmo 19, de 7 a 10 e 14.

no demais, irmãos meus, fortalecei-vos no Senhor e na força do seu poder. Revesti-vos de toda a armadura de Deus, para que possais estar firmes contra as astutas ciladas do diabo. Pois não temos de lutar contra a carne e o sangue, e sim contra os principados, contra as potestades, contra os poderes deste mundo tenebroso, contra as forças espirituais da maldade nas regiões celestes. Portanto, tomai toda a armadura de Deus, para que possais resistir no dia mau, e, havendo feito tudo, ficar firmes.

A sabedoria clama lá fora, pelas ruas levanta sua voz. Nas esquinas movimentadas ela brada, nas entradas das

portas e nas cidades, profere as suas palavras. Até quando, ó simples, amareis a simplicidade? E vós, escarnecedores, desejareis o escárnio? E vós, insensatos, odiareis o conhecimento? Atentai para minha repreensão, pois eis que vos derramarei abundantemente do meu espírito e vos farei saber das minhas palavras. Entretanto, porque eu clamei e recusastes, e estendi a minha mão e não houve quem desse atenção, antes rejeitastes todo o meu conselho e não quisestes a minha repreensão. Também de minha parte eu me rirei na vossa petição e zombarei em vindo o vosso temor. Vindo o vosso temor como assolação e vindo vossa perdição como uma tormenta, sobrevirá a vós aperto e angústia. Então clamarão a mim, mas eu não responderei. De madrugada me buscarão, porém não me acharão, porquanto odiaram o conhecimento e não preferiram o temor do Senhor. Não aceitaram o meu conselho e desprezaram toda a minha repreensão. Portanto, comerão do fruto do seu caminho e fartar-se-ão dos seus próprios conselhos, porque o erro dos simples os matará e o desvario dos insensatos os destruirá. Mas o que me der ouvidos habitará em segurança e estará livre do temor do mal. Provérbios 1, 20 a 33.

Ele, somente a Ele, seja a honra, a glória e o louvor para todo sempre. Oh, profundidade das riquezas.

Aleluia. Oh, levanta suas mãos mais uma vez. Você que já fez uma voz da sua vida em algum coral, em qualquer igreja que você tenha pertencido ou pertence, cante ao Senhor.

Levanta suas mãos assim, feche seus olhos. Ora, vai contar lá pra chuva. Ao mover de cura, Senhor. Seja ministrado agora, seja ministrado pelo poder do Senhor. Levante suas mãos, recebendo mesmo.

Tem compaixão de mim, Senhor, porque eu me sinto debilitado. Sara-me, Senhor, porque os meus ossos estão abalados. Também a minha alma está profundamente perturbada. Mas Tu, Senhor, até quando? Volta-te, Senhor, e livra minha alma. Salva-me por Tua graça, pois na morte não há recordação de Ti. No sepulcro, quem Te dará louvor? Estou cansada de tanto gemer. Todas as noites faço nadar o meu leito e minhas lágrimas o alago. Meus olhos de mágoa se acham amortecidos. Envelhecem por causa de todos os meus adversários. Apartai-vos de mim, todos os que praticais a iniquidade. Porque o Senhor ouviu a voz do meu lamento. O Senhor ouviu a minha súplica. O Senhor acolhe a minha oração. Envergonhem-se e sejam sobremodo perturbados todos os meus inimigos. Retire-se de súbito, cobertos de vexame. Salmo 6, 2 a 10.

Eu é que sei que pensamentos que tenho sobre vós, diz o Senhor. Pensamentos de paz e não de mal, para vos dar o fim que desejais. Então me invocareis, passareis a orar a mim e eu vos ouvirei. Buscar-me-eis e me encontrareis quando me buscardes de todo o vosso coração. Serei achado de vós, diz o Senhor, e farei mudar a vossa sorte.

Pois assim diz o Senhor dos Exércitos: para obter ele a glória, enviou-me as nações que vos despojaram, porque aquele que tocar em vós toca na menina do seu olho. Porque eis aí, agitarei a mão contra eles, e eles virão a ser presa daqueles que os serviram. Assim sabereis vós que o Senhor dos Exércitos é quem me enviou. Canta e exulta, ó filha de Sião, porque eis que venho e habitarei no meio de ti, diz o Senhor. Naquele dia, muitas nações se ajuntaram ao Senhor e serão o meu povo. Habitarei no meio de ti e saberei que o Senhor dos Exércitos é quem me enviou a ti. Então o Senhor herdará a Judá como sua porção na terra santa e de novo escolherá a Jerusalém. Cale-se toda a carne diante do Senhor, porque ele se levantou da sua santa morada. Assim diz o Senhor dos Exércitos: se andares nos meus caminhos e observares os meus preceitos, também tu julgarás a minha casa e guardarás os meus átrios, e te darei livre acesso entre estes e aqueles que se encontram. Zacarias 2, 8 a 13 e 3, 7.

Meus irmãos, tende por motivo de grande gozo o passar-de por provações, sabendo que a prova da vossa fé desenvolve a perseverança. Ora, a perseverança deve concluir a sua obra, para que sejais maduros e completos, não tendo falta de coisa alguma. Se alguém de vós tem falta de sabedoria, peça a Deus, que a todos dá liberalmente, e assim ser-lhe-á dada. Bem-aventurado o homem que suporta a provação, porque depois de ter passado na prova, receberá a coroa da vida que o Senhor prometeu a quem o ama. Tiago 1, de 2, 5 e 12.

Estas coisas diz aquele que conserva na mão direita as sete estrelas e que anda no meio dos sete candeeiros de ouro. Conheço as tuas obras, assim o teu labor, como a tua perseverança e que não podes suportar homens maus, e que puseste à prova os que a si mesmo se declaram apóstolos e não são, e os achaste mentirosos. E tens perseverança e suportaste provas por causa do meu nome, e não te deixaste esmorecer. Tenho, porém, contra ti que abandonaste o teu primeiro amor. Lembra-te, pois, de onde caíste, arrepende-te e volta à prática das primeiras obras. E se não venho a ti e moverei do seu lugar o teu candeeiro, caso não te arrependas. Tem, contudo, a teu favor que odeias as obras dos nicolaítas, aos quais eu também odeio. Quem tem ouvidos, ouça o que o Espírito diz às igrejas. Ao vencedor, dar-lhe-ei que se alimente da árvore da vida, que se encontra no paraíso de Deus. Apocalipse 2, de 1 a 7.

para que sejamos adoradores. Bom é estarmos a todo momento recebendo de Ti. Bom é Te louvar. A única palavra, Senhor, os nossos lábios conseguem expressar o que sentimos é que Tu és maravilhoso, ó Rei do Universo.

0: teu reino, teu governo e teu propósito para nós. Maravilhoso és, ó Rei do Universo.
1: Clamei ao Senhor com a minha voz. A Deus levantei a minha voz e Ele inclinou para mim os ouvidos. No dia da minha angústia, busquei o Senhor. A minha mão se estendeu de noite e não cessava. A minha alma recusava ser consolada. Lembrava-me de Deus e me perturbei. Queixava-me e o meu espírito desfalecia. Sustentastes os meus olhos vigilantes. Estou tão perturbado que não posso falar. De noite, chamei à lembrança o meu cântico. Meditei em meu coração e o meu espírito investigou. Rejeitará o Senhor para sempre e não tornará a ser favorável? Esqueceu-se Deus de ter misericórdia? Ou encerrou Ele as suas misericórdias na sua ira? Lembrar-me-ei, pois, das obras do Senhor. Certamente me lembrarei das tuas maravilhas da antiguidade. Salmo 77, capítulo 1 a 6, 7, 9 e 11.

em verdade vos digo, o que não entra pela porta no aprisco das ovelhas, mas sobe por outra parte, esse é ladrão e salteador. Aquele, porém, que entra pela porta, esse é o pastor das ovelhas. Para este, o porteiro abre, as ovelhas ouvem a sua voz, ele chama pelo nome as suas próprias ovelhas e as conduz para fora. Depois de fazer sair todas as que lhe pertencem, vai adiante delas, e elas o seguem porque lhe reconhecem a voz. Mas de modo nenhum seguirão o estranho, antes fugirão dele, porque não conhecem a voz dos estranhos. Jesus lhe propôs esta parábola, mas eles não compreenderam o sentido daquilo que lhes falava. Jesus, pois, lhes afirmou de novo: em verdade vos digo, eu sou a porta das ovelhas. Todos quantos vierem antes de mim são ladrões e salteadores, mas as ovelhas não lhe darão ouvidos. Eu sou a porta. Se alguém entrar por mim, será salvo. Entrará e sairá, e achará pastagens. O ladrão vem somente para roubar, matar e destruir. Eu vim para que tenham vida e a tenham em abundância. Eu sou o bom pastor. O bom pastor dá a vida pelas ovelhas. João 10, de 1 a 11.

Deus é o nosso refúgio e fortaleza, socorro bem presente na angústia. Portanto, não temeremos, ainda que a terra muda e ainda que os montes se transportem para o meio dos mares, ainda que as águas rujam e se perturbem, ainda que os montes se abalem pela sua braveza, o Senhor dos Exércitos está conosco. O Deus de Jacó é o nosso refúgio.

O justo é libertado da angústia e o ímpio fica em seu lugar. O hipócrita com a boca danifica o seu próximo, mas os justos são libertados pelo conhecimento. No bem dos justos exulta a cidade e perecendo os ímpios há júbilo. Pela bênção dos sinceros se exalta a cidade, mas pela boca dos ímpios é derribada. O que despreza o seu próximo é falto de sabedoria, mas o homem de entendimento cala-se. O que anda praguejando descobre o segredo, mas o fiel de espírito encobre o negócio. Não havendo sábia direção, o povo cai, mas na multidão de conselheiros há segurança. Provérbios 11, de 8 a 14.

Porque Deus amou ao mundo de tal maneira que deu seu Filho unigênito, para que todo aquele que nele crê não pereça, mas tenha vida eterna. Você não vai encontrar esse amor em lugar nenhum. Em todo o universo, a maior prova de amor foi Jesus morrer a sua morte, para que você tenha a vida que é dele.

Sabe aquele dia em que você para pra pensar e de repente se dá conta do tamanho da sua vitória, de estar onde está? Esse dia chegou pra mim.

Glória a Deus. Meu louvor é fruto do meu amor por ti, Jesus.

porque em esperança somos salvos. Ora, a esperança que se vê não é esperança, porque o que alguém vê, como esperará? Mas se esperamos o que não vemos, com paciência esperamos. E da maneira também, o Espírito ajuda nossas fraquezas, porque não sabemos o que havemos de pedir como convém. Mas o mesmo Espírito intercede por nós com gemidos inexprimíveis. E aquele que examina os corações sabe qual é a intenção do Espírito, e é ele que, segundo Deus, intercede pelos santos. E sabemos que todas as coisas contribuem juntamente para o bem daqueles que amam a Deus, daqueles que são chamados por seu decreto. Romanos, capítulo 8, 24 a 28.

Olá, tudo bem com você? Estou passando por aqui para nós pensarmos um assunto muito interessante para esses dias. Futuro. Estamos vivendo numa temporada, em um tempo de incertezas, em um tempo de dúvidas, em um tempo em que não entendemos muitas coisas. E mais do que nunca, nós precisamos ter uma visão de um futuro melhor, uma visão de um futuro amplo, um planejamento daquilo que a gente quer viver para o futuro com toda certeza. Quem não planeja agora não tem condição de viver um futuro esperançoso. Jeremias capítulo 31, versículo 17, a palavra de Deus nos declara assim: há esperança para o seu futuro. Essa palavra veio ao coração de Jeremias, trazida por Deus, falando sobre o futuro a Israel, aquele povo que estava cativo, aquele povo que estava por um tempo preso. E quem sabe, nesse espaço curto de tempo que nós vamos estar aqui ouvindo essas palavras, você vai estar se identificando com isso e vendo que existem prisões na nossa vida que não nos deixa avançar a um futuro brilhante, a um futuro cheio de esperança. E é isso que eu quero declarar sobre a sua vida hoje. O futuro será brilhante. Você pode declarar isso para você mesmo? Declare isso para você mesmo. O meu futuro será brilhante, porque eu vou planejar isso. Eu quero deixar três coisas aqui pensando sobre um futuro maravilhoso. E a primeira coisa delas que nós devemos fazer é esquecer do passado. Esqueça do passado. Existem muitas pessoas que não conseguem avançar para o seu futuro porque estão presas no passado. Essa frase me veio no coração pensando nisso. O passado está na sua cabeça, mas o futuro está nas tuas mãos. Seu passado pode atrapalhar seu futuro, mas o seu futuro pode consertar o seu passado. Tem tanta gente que não consegue avançar porque está presa ao passado. Está ligado ao passado, vive feridas do passado, cadeias do passado. E eu preciso declarar isso para você hoje. O futuro é brilhante, por isso esqueça o passado. O passado está em sua cabeça, mas o futuro está nas palmas das tuas mãos. Você pode entrar no seu futuro e consertar o seu passado. Você pode começar a viver em cima do seu futuro, consertando o seu passado. O seu passado jamais vai consertar o seu futuro, mas o futuro, com toda certeza, vai apagar as coisas do seu passado. É necessário uma atitude, é necessário se colocar numa posição. Tudo aquilo que está no seu passado não vai determinar o seu futuro. Simplesmente devemos esquecer o passado. Uma segunda coisa que me veio ao coração: para vivermos um futuro brilhante, viva intensamente o presente. Ninguém pode viver nem do passado e também ninguém pode viver só do futuro, porque o presente é o tempo do planejamento e por isso é necessário que você viva intensamente o presente. Faça agora, não deixe nada para depois. Essa é uma palavra boa. Faça hoje, não deixe nada para amanhã. Tem gente que está acostumada a postergar, tem gente que está acostumada a empurrar com a barriga, tem gente que está acostumada a deixar para depois. Depois eu resolvo. Mas faça agora, não deixe nada para depois. Vá, prossiga para um futuro brilhante. A oração é a melhor maneira de planejar um futuro brilhante. Ore hoje, consulte a Deus hoje. Faça planos hoje. Busque na palavra do Senhor Deus aquilo que você pode planejar para o seu futuro. E com certeza você vai encontrar sucesso. Por isso, é importante viver intensamente o seu presente. Tem gente que se esquece de viver o presente, lembrando do passado ou pensando no futuro. Não faça isso. O presente é um ponto intermediário, tanto entre o passado quanto o futuro. Você pode, no presente, apagar o passado para você planejar um futuro extraordinário e brilhante. Vá, prossiga para um futuro brilhante. Você pode fazer isso. Seu futuro será tão brilhante quanto a sua fé. Uau! O teu futuro será tão brilhante quanto a sua fé. A fé que existe dentro de você, dentro de cada um de nós, foi colocada uma porção de fé. Deus nos deu esse dom, esse presente, uma porção de fé dentro dos nossos corações. Eu tenho, você tem, todos nós temos. Então, seu futuro será tão brilhante quanto a fé que será exercida, que está dentro de você, exercitada, que está dentro de você. Por isso, planeje tudo com fé, faça tudo com a fé. Ande de acordo com a fé, descanse pela fé, e a fé vai levar você a caminhar em direção a um futuro brilhante. E a terceira e última coisa para nós vivermos esse futuro esperançoso, esse futuro brilhante:
Concentre-se num alvo específico. Concentre-se naquilo que você é bom. Cuidado com a distração. Cuidado em perder foco naquilo que você não pode perder o foco. Concentre-se num alvo específico. Põe teu coração aonde você quer chegar. Foco. Não desvie do rumo certo. Tenha senso de direção. Você tem que colocar os olhos do teu coração naquilo que você quer chegar, no lugar que você quer chegar, no lugar desejado. Aquele que não luta pelo futuro que quer, deve aceitar o futuro que vier. Eu vou dizer isso de novo. Aquele que não luta pelo futuro que quer, deve aceitar o futuro que vier. Então, por isso, mais do que nunca, concentre-se em alvos específicos, em metas, em lugares que você quer chegar. O destino está em nossas mãos? Sim. Tem gente que pensa que o destino já está traçado, mas o destino está em nossas mãos. É tempo de nós termos um alvo específico, nos concentrar em coisas específicas, deixar aquilo que rouba nossa atenção, abandonar as vozes que tentam nos tirar do caminho certo. Cuidado com as dúvidas. Cuidado com aquilo que tira o seu coração do foco que você deseja. Concentre-se naquilo que você faz melhor. Se empenhe em fazê-lo. E assim você vai conquistar um futuro brilhante com toda certeza. E a palavra de Deus nos garante a esperança para o teu futuro. Eu gosto de dizer isso, eu gosto de fazer essa declaração. O melhor de Deus ainda está por vir. As melhores coisas da vida não passaram, não ficaram para trás, mas elas estão logo ali na frente. Salomão, o homem mais rico que já houve sobre a face da terra, disse que o fim das coisas é melhor do que o princípio delas. Ou seja, parece que as boas coisas sempre estão à nossa frente e a esperança deve ser essa. Então, esqueça o passado. Viva intensamente o presente e concentre-se em um alvo específico, naquilo que você faz de melhor, e coloque Deus em primeiro lugar. E assim, com certeza, você vai chegar no lugar onde o seu coração deseja. Que Deus abençoe você. Concentre-se naquilo que você quer. Coloque Deus à frente de tudo e você vai chegar lá. Deus te abençoe. Um beijo no teu coração. E até a próxima, se Deus quiser.

está desejosa e desfalece pelos atos do Senhor. O meu coração e a minha carne chamam pelo Deus divino. Até o pardal encontrou casa e a andorinha ninho para si, onde punha seus filhos. Até mesmo nos seus altares, Senhor dos exércitos, Rei meu e Deus meu. Bem-aventurados que habitam em tua casa, louvar-te-ão continuamente. Bem-aventurado o homem cuja força está em ti, em cujo coração estão os caminhos aplanados. Senhor, Deus dos exércitos, escuta a minha oração, inclina os ouvidos, ó Deus de Jacó. Olha, ó Deus, escudo nosso, e contempla o rosto do teu ungido, porque vale mais um dia nos teus átrios do que mil. Preferi estar à porta da casa do meu Deus a habitar nas tendas dos ímpios. Porque o Senhor Deus é um sol e escudo. O Senhor dará graça e glória, não retirará bem algum aos que andam na retidão. Senhor dos exércitos, bem-aventurado o homem que em ti põe a sua confiança. Salmo 84, 2, 5 e 12.

Estou plenamente certo de que aquele que começou boa obra em vós há de completá-la até o dia de Cristo Jesus. Aliás, é justo que eu assim pense de todos vós, porque vos trago no coração, seja nas minhas algemas, seja na defesa e confirmação do Evangelho, pois todos sois participantes da graça comigo. Pois minha testemunha é Deus da saudade que tenho de todos vós, na terna misericórdia de Cristo Jesus. E também faço essa oração que o vosso amor aumente mais e mais, em pleno conhecimento e toda percepção, para provardes as coisas excelentes e serdes sinceros e inculpáveis para o dia de Cristo, cheios do fruto da justiça, a qual é mediante Jesus Cristo, para a glória e louvor de Deus. Filipenses 1, 6 a 11.

e percorria Jesus todas as cidades e aldeias, ensinando nas sinagogas deles e pregando o evangelho do reino e curando todas as enfermidades e moléstias entre o povo. E vendo a multidão, teve grande compaixão deles, porque andavam desgarrados e errantes como ovelhas que não têm pastor. Então disse aos seus discípulos: a seara é realmente grande, mas poucos os ceifeiros. Rogai, pois, ao Senhor da

0: Agora, 7h17.
1: Se teu irmão pecar contra ti, Rádio Paulista, vai, repreende-o entre ti e ele só. Se ele te ouvir, ganhaste a teu irmão. Se, porém, não te ouvir, toma ainda contigo uma ou duas pessoas, para que, pelo depoimento de duas ou três testemunhas, toda a palavra se estabeleça. E se ele não os atender, diz-o à igreja. E se recusar a ouvir, também a igreja considera-o como gentil e publicano. Em verdade vos digo que tudo o que ligardes na terra será ligado nos céus, e tudo o que desligardes na terra terá sido desligado nos céus. Em verdade também vos digo que se dois dentre vós sobre a terra concordarem a respeito de qualquer coisa que porventura pedirem, ser-lhe-á concedida por meu Pai, que está nos céus, porque onde estiverem dois ou três reunidos em meu nome, ali estou no meio deles. Então Pedro, aproximando-se, perguntou: Senhor, até quantas vezes meu irmão pecará contra mim e eu lhe perdoe? Até sete vezes? Respondeu-lhe Jesus: Não te digo que até sete vezes, mas até 70 vezes 7. Mateus 18:15-22. Certamente suave é a luz e agradável é aos olhos ver o sol. Porém, se o homem viver muitos anos e em todos eles se alegrar, também se deve lembrar dos dias das trevas, porque hão de ser muitos. Tudo quando sucede é vaidade. Alegra-te, jovem, na tua mocidade, e recreie-se o teu coração nos dias da tua mocidade, e anda pelos caminhos do teu coração e pela vista dos teus olhos. Sabe, porém, que por todas estas coisas se trará Deus a juízo. Afasta, pois, a ira do teu coração e remove da tua carne o mal, porque a adolescência e a juventude são vaidade. Eclesiastes 11:7-10.

Em paz eu vivia, porém ele me quebrantou. Pegou-me pelo pescoço e me despedaçou. Pôs-me por seu alvo. Cercam-me as suas flechas. Atravessa-me os rins e não me poupa. E o meu fel derrama na terra. Fere-me com ferimento sobre ferimento. Arremete contra mim como um guerreiro. Costura sobre a minha pele o cilício e revolve o meu orgulho no pó. O meu rosto está todo afogueado de chorar. E sobre as minhas pálpebras está a sombra da morte. Embora não haja violência nas minhas mãos, e seja pura a minha oração. Ó terra, não cubras o meu sangue, e não haja lugar em que se oculte o meu clamor. Já agora, sabei que a minha testemunha está no céu, e nas alturas quem advoga a minha causa. Os meus amigos zombam de mim, mas os meus olhos se desfazem em lágrimas diante de Deus, para que ele mantenha o direito do homem contra o próprio Deus e o do filho do homem contra o seu próximo, porque dentro em poucos anos eu seguirei o caminho de onde não tornarei. Jó 16, de 12 a 22.

confiai no Senhor perpetuamente, porque o Senhor Deus é uma rocha eterna, porque Ele abate os que habitam no alto, na cidade elevada, abate-a, humilha até a terra e até o pó. O pé a pisará, os pés dos aflitos e os passos dos pobres. A vereda do justo é plana. Tu que és justo, aplanas a vereda do justo. Também através dos seus juízos, Senhor, te esperamos. No teu nome e na tua memória está o desejo da nossa alma. Com minha alma suspiro de noite por ti, e com meu espírito dentro em mim, eu te procuro diligentemente. Porque quando os teus juízos reinam na terra, os moradores do mundo aprendem justiça. Ainda que se mostre a favor ao perverso, nem por isso aprende a justiça. Até na terra da retidão ele comete a iniquidade e não atenta para a majestade do Senhor. Senhor, a tua mão está levantada, mas nem por isso a veem. Porém verão o teu zelo pelo povo e se envergonharão, e o teu furor por causa dos teus adversários, que os consuma. Senhor, concede-nos a paz, porque todas as nossas obras tu a fazes por nós. Isaías 26, 4 a 12.

0: Quero convidar você a abrir a Bíblia em Marcos, capítulo de número 2. Chegamos no versículo 23 do capítulo 2 do Evangelho de Marcos. Marcos, capítulo 2. Vamos ler a partir do versículo 23. Marcos, capítulo 2. Versículo 23, é onde começamos a ler nessa manhã. Diz assim, Marcos capítulo 2, versículo 23. E aconteceu que Jesus passava pelos campos de cereais em dia de sábado, e enquanto caminhavam, seus discípulos começaram a colher espigas. E os fariseus lhe perguntaram, por que eles estão fazendo o que não é permitido no sábado? E ele lhes respondeu, acaso nunca lestes o que Davi fez, quando ele e seus companheiros estavam em necessidade e com fome? Como ele entrou na casa de Deus no tempo do sumo sacerdote Abiatar e comeu dos pães consagrados, dos quais apenas os sacerdotes tinham permissão para comer, e deu também aos companheiros, e prosseguiu, o sábado foi feito por causa do homem, e não o homem por causa do sábado, de modo que o Filho do Homem é Senhor, até mesmo do sábado. Senhor, obrigado por essa manhã que o Senhor nos reúne como igreja. Teu Espírito nos convenceu de estarmos aqui, nos trouxe aqui, e pedimos que esse mesmo Espírito tenha agora liberdade, livre acesso a cada mente, cada coração para ministrar, semear a Tua Palavra. A Tua Palavra que o Senhor preparou para esta manhã, para cada mente, cada coração, cada indivíduo que Teu Espírito, Senhor, ministre para a Tua glória e para o nosso bem. Em nome de Jesus. Amém. Lembra-te do dia do sábado para o santificar. Este é o quarto mandamento do Decálogo, dos chamados 10 mandamentos, que é um resumo da vontade de Deus revelada. Alguns entendem que deveria ou deve ser a base da ética cristã. Você sabe que Deus estabelece o sábado, o quarto mandamento, com alguns propósitos. Um deles era santificar esse dia, separar esse dia, para que todo o seu povo cessasse o trabalho. E isso incluía não apenas os senhores, os patrões, mas também os empregados, os servos, inclusive os animais, a fim de se lembrarem de que quem os sustentava não era o trabalho em si, mas Deus, o Criador. E se é, então, o Criador, nós podemos cessar um dia o trabalho, crendo que o Criador continuará nos sustentando. Era um reconhecimento desse Criador amoroso, providente e sustentador das nossas vidas. Quem nos sustenta é Deus. Era esse o propósito. Mas havia um segundo propósito, o bem da vida humana e de toda a criação. Deveria ser um dia para se tomar alento. Depois de dias árduos, desgastantes, de trabalho, um dia para se tomar alento, para se renovar as forças, para ter restauração física, psíquica, espiritual, a fim de não se cair num esgotamento completo. Até a terra precisava observar os seus sábados para continuar produtiva. Essa foi a intenção do sábado, o bem, a promoção da vida humana e de toda a criação de Deus. Problema é que os rabinos, naquele afã de proteger a lei de ser quebrada, eles já haviam sido disciplinados com dois cativeiros, porque o povo havia abandonado a palavra, a lei do Senhor. Então, os rabinos, temendo o juízo do Senhor, com boas intenções, mas ao mesmo tempo pervertendo o propósito da lei, eles colocam uma cerca ao redor da lei, que consistiu em preceitos, proibições, para se evitar que qualquer pessoa chegasse perto de se quebrar a lei. Então, ao redor do sábado, eles colocaram, por exemplo, 39 proibições, que não se encontravam nas Escrituras, mas entenderam que era necessário para que não se quebrasse o sábado. Então, de acordo com esses preceitos, ficou proibido acender ou apagar fogo. Não pode acender nem apagar fogo no sábado. Não se poderia cozinhar no sábado. Quem quisesse preparasse o alimento antes. Sábado, não. Não se poderia escrever duas letras no sábado. E se errou a primeira, não poderia apagá-la. Não se podia levar um objeto de um lugar para outro, porque seria considerado trabalho. Então, aquele dia que era para ser um dia de festa, um dia de alegria, um dia de descanso, passou a ser um dia de tensão, um dia de medo. Ai, meu Deus, fiz isso. Será que eu quebrei o sábado? Será que Deus vai me punir, vai me castigar por isso? Aquilo que deveria ser observado para o bem, para a saúde humana, passou a ser observado por um mero e pesado legalismo que mais e mais se confundia com a palavra de Deus e assumia, às vezes, até mais autoridade. É por isso que, quando os fariseus veem os discípulos colhendo espigas no dia de sábado, eles se alarmam, eles se escandalizam, e eles perguntam, questionando Jesus, versículo 24, por que eles estão fazendo o que não é permitido no sábado? E a resposta que Jesus dá nos oferece duas distinções entre o que é legalismo, uma religião legalista, e o que é o Evangelho de Jesus. Duas distinções que faremos bem discerni-las. Então, uma primeira distinção: o legalismo sempre atenta para a regra. O Evangelho de Jesus sempre atenta para o princípio que subjaz à regra. E se em dado contexto, situação, for necessário cancelar, ainda que por um breve momento, a regra, para se preservar o princípio, se preserva o princípio. Por exemplo, por que que os fariseus questionam os discípulos colhendo milho num campo no dia de sábado? Porque primeiro eles se lembram dos seus preceitos. Lembra daquela cerca? 39 preceitos? Não podia colher no dia de sábado. Mas também se lembram de Êxodo 34, 21, que dizia, no sétimo dia descansarás. Descansarás tanto no tempo de arar, quanto no tempo de colher. Então, não pode colher no dia de sábado. Se fosse pegar só Êxodo 34, 21, a letra, não pode, pronto, acabou. Mas, lembra-se, qual era o princípio, o propósito do sábado? Não era preservar e promover a vida humana? Então, você em casa, você já fez a colheita na sexta-feira, você já preparou a sua comida. Chegou o sábado, daqui a pouco você vai se assentar à mesa com a sua família, ter aquele momento de descanso. Não vá para o campo colher. Você já tem o bastante. Descansa. Desfruta desse momento, aproveita. A vida não é só ficar lá no campo, colhendo, colhendo, com medo que vai faltar. Já está aí à mesa. Aproveita esse momento com a sua família. Deus te deu esse sábado para o seu bem, para a sua saúde física, espiritual, emocional. Relaxa, descansa, desfruta desse sábado. Agora, um grupo viajando de uma cidade para outra, sem mantimento, está atravessando um campo de cereais, está com fome, precisa restabelecer as forças para conseguir chegar numa outra cidade. Inclusive, tinha uma lei que os donos dos campos não podiam colher tudo. Tinha que deixar uma sobra para os viajantes, para os estrangeiros, para os pobres, para eles poderem ir e colher. Mas é sábado. E agora? Mantém-se a regra, não colha, ainda que tenha que se desfalecer pelo caminho, ou mantém-se o princípio e come? O que você responderia? Não responda. Perguntasse para um fariseu, regra. Não pode. Perguntasse para Jesus, princípio. É a vida. Por isso que Jesus vai lembrá-los de um caso. Ele vai lembrar, versículo 25, ele lhes respondeu, acaso nunca lestes? Nunca lestes. O que Davi fez quando ele e seus companheiros estavam em necessidade e com fome? Vocês nunca leram isso. Como ele entrou na casa de Deus no tempo do sumo sacerdote Abiatar e comeu dos pães consagrados, dos quais apenas os sacerdotes tinham permissão para comer e deu também aos companheiros. Então, nesse momento, se suspendeu, ainda que por um instante, a regra, a norma, para se manter o princípio, a preservação e a promoção da vida. Trazendo para os nossos dias, por que que tem semáforos nas ruas? Para organizar o trânsito, mas preservar a vida. Então faremos bem se observarmos as normas. Verde, pode passar. Amarelo, reduza, embora às vezes a gente acelere. Vermelho, pare. Se a gente observar isto, contribuiremos para a preservação da vida nossa e de outros. devemos, então, observar, guardar. Agora, imagine essa situação, você saindo de casa meia-noite, com alguém passando mal no seu carro, precisando de ser atendido urgentemente num hospital por um médico, e você sabe que segundos podem salvar uma vida. Então você está indo, o semáforo fecha diante de você. Aí você olha para um lado, não está vindo ninguém. Você olha para o outro, ninguém. O que você faz? Eu creio que atravessa, né? Afinal de contas, é uma vida que está ali. Uma vida humana. Aí alguém pode perguntar assim, mas pastor, se a gente for pensar assim, isso não vai nos levar a um relativismo ético, em que se suspende a todo tempo as normas? Para as pessoas de bem e para os seguidores de Jesus, não. Claro que sempre vão ter aqueles que vão abusar do princípio, claro. Mas as pessoas de bem, com consciência, os de Cristo, com o seu Espírito, não. Porque, imagina agora que são 7 horas da manhã, você está saindo do hospital com aquela pessoa, ela já está bem, já foi atendida, já foi medicada, só quer chegar logo em casa. Mas são 7 horas da manhã agora, aquele fluxo de carros intenso, fecha o semáforo para você. O que você deve fazer? Parar. Porque agora, norma e princípio estão de mãos dadas, em concordância, para a preservação e promoção da vida. É isto. É isto. Mas tem uma segunda distinção. O legalismo vai sempre priorizar a regra. E eu sei que é muito próximo daquela primeira distinção, mas tem uma nuance ainda, por isso vale a pena destacar. O evangelho vai sempre priorizar a vida. Às vezes nós temos eventos aqui na igreja, e aí nós temos acesso à comida que os irmãos, as irmãs prepararam, e a gente forma uma fila. E aí eu entro na fila. E sempre tem um irmão, uma irmã, amoroso, amorosa, que diz assim, pastor, passa. Não precisa ficar na fila, não, mas eu faço questão de ficar. Até porque entendo que uma das coisas mais justas que existe é uma fila. Na fila, todo mundo é igual. Cada um é atendido por ordem de chegada. Então, é justo. É justo. Isso independe de cargo, de função, de qualquer coisa. Agora, é claro, não é, irmão? Se tem alguém na fila que começa a se sentir fraqueza, está quase desmaiando, pergunta aos irmãos, o que a gente vai fazer? Passa na frente, claro. Por quê? Porque a vida é mais importante que a fila. E esse princípio da sacralidade da vida humana é bíblico, porque só o ser humano Deus criou à sua imagem e semelhança. Só a ele Deus fez a coroa da sua criação, e só a ele Deus confiou a vice-regência sobre toda a terra. Esse ser humano vale tanto para Deus, mas é tão importante que Jesus chega a dizer, verso 27, o sábado foi feito, foi criado, foi estabelecido por causa do homem, e não o homem por causa do sábado. E essa valorização da vida humana influenciou a forma como o Ocidente cristão enxerga a vida e vive a vida, inclusive no seu dia a dia. Porque quando toca uma sirene de ambulância, a gente imediatamente quer dar passagem. Porque tem um ser humano ali, precisando ser salvo, ter a sua vida garantida. Como dizem, para Deus, uma alma vale mais que o mundo inteiro. Isso é palavra, isto é evangelho, isto é influência judaico-cristã. Agora, diante de tudo isso, ficam pelo menos duas perguntas para nós. Duas perguntas. Minha primeira pergunta para você. Você é uma pessoa que tende ao legalismo? Seu adolescente chega para você e pergunta, questiona, mas por que é assim? Por que tem que ser assim? E aí você responde, é assim, porque é assim, pronto, acabou. Até quando ele vai aceitar essa resposta? Então você precisa pedir graça a Deus para mostrar a ele o princípio que está atrás da regra, não coloque o dedo na tomada. Há um princípio aí, filho, filha, para proteger a sua vida, para te guardar do mal, de sofrimento desnecessário. Eles vão entender. Segunda pergunta. Nós, como igreja, igreja que segue Cristo, nós vemos as programações, as atividades, as estruturas da nossa igreja para o serviço e o bem das pessoas, ou nós vemos as pessoas para o serviço de tudo isso? Porque, por exemplo, eu comecei sexta-feira os grupos de comunhão, com o intuito de promover a integração de novos e comunhão daqueles que querem desfrutar de mais comunhão. E tem sido um momento, um espaço de vida, as pessoas vêm alegres. Pessoas que antes só sentavam num banco, entrava, saía, agora elas têm nome, elas são reconhecidas, elas são abraçadas, elas se achegam aqui, elas sentam com pessoas que as conhecem. Tem sido, assim, um espaço de vida. Agora, pode ser que amanhã as coisas mudem. A vida, a dinâmica da vida na cidade mude. E aquilo que hoje tem servido para promover vida, amanhã talvez não mais. E aí eu fico imaginando, daqui 40 anos, uma nova geração aqui, e alguém perguntando, mas para que tem esse grupo de comunhão, justo de sexta-feira, à noite? Aí o outro dizendo, não sei, desde que eu cheguei nessa igreja é assim. Então, eu diria, talvez esses irmãos vejam essa mensagem daqui 40 anos. Não está mais promovendo vida? Não está mais sendo bom para as pessoas, se tornou pesado. Tem já outras estruturas que estão servindo a integração de novos e promovendo comunhão nesse novo contexto, então cancela. Muda o horário, muda o dia, ou já tem outra coisa acontecendo que está promovendo isso? Cancela. Porque não são as pessoas para o sábado, é o sábado para as pessoas. Não são as estruturas, ou melhor, não são as pessoas para as estruturas, mas as estruturas para as pessoas. A minha oração, irmãos, é que Deus nos dê essa graça de discernir o que é palavra, o que é algo de muita boa intenção, mas não necessariamente a palavra. E que assim, tudo que a gente faça como igreja, igreja que segue Cristo, igreja que segue Jesus, seja para o bem das pessoas, para servir as pessoas, promover a vida. Porque Jesus disse, eu vim para vos dar vida. Que assim seja, e que Deus nos abençoe. Amém.
1: Amém, amém. Muito obrigado, pastor Ricardo Aracaki, titular da Primeira Igreja Batista do Brás. Muito obrigado pela mensagem. E agora nós ficamos inteirados, né? Inteirados com relação ao sábado. Ao sábado, bom entendedor, meia palavra basta, não é mesmo? Agora, nós estamos à luz das Escrituras, da Palavra de Deus, como ela é. Nós estamos aí vivendo segundo a palavra do Senhor, que é muito importante, muito bom mesmo. E ele volta às 10 da manhã com mais uma mensagem. O pastor Ricardo Aracaki é titular da Primeira Igreja Batista do Brás. Valeu? Vamos em frente? Com muito gosto, com muito prazer. O céu é o alvo. Nós tínhamos um programa, né? Nós tínhamos um programa antigamente que se chamava O Céu é o Alvo. E ficou muito tempo no ar. O céu é o alvo. E as mensagens aqui, as músicas que estamos tocando, né? Nós temos aqui várias playlists, né? Nós temos aqui Edificação Diária, O Céu é o Alvo, Mensagens do Pastor Ricardo, Primeira Igreja Batista, em cada música uma mensagem no ar, né? E assim nós vamos tocando aqui a Rádio Paulista, né? Falando do amor de Deus com você sempre, sempre. Uma palavra à luz da palavra de Deus. Aquilo que ele quer que nós façamos, aquilo que ele quer que nós vivamos, né? De acordo com a orientação dele. Está tudo na Bíblia, tá? Por isso nós conclamamos você, leia a Bíblia. Leia a Bíblia, medite à luz das Escrituras, da palavra de Deus, da Escritura, né? Que é muito importante. Leia, entenda e viva. E você realmente será uma pessoa diferenciada, tá? Não é somente ler, não. Tem que aplicar. Tem que aplicar. Leia a Bíblia e aplique em seu coração, né? Viva a luz desta Escritura maravilhosa que nós precisamos. Valeu? Em frente, com muito gosto, com muito prazer, nós vamos seguindo. Agora, Água Viva, a dupla Eli e Reginaldo.

Muito bem, e nós vamos seguindo com muito gosto, com muito prazer, a Rádio é Paulista. E é uma alegria, uma satisfação ter você aqui ouvindo este novo som, tá? É, agora 8 horas e 40 minutos, sempre tem uma mensagem para o meu, para o seu coração também, tá? Sempre tem uma mensagem para o meu e para o seu coração, né? Mas tudo isso à luz das escrituras, né? Da escritura, com certeza, da palavra de Deus. Cada livro ali, né, tem uma importância vital para nós, não é? Nós precisamos aprender, né, à luz da Bíblia. Leia a Bíblia, e ali você vai ver quanta diferença há no mundo e também para aqueles que têm Jesus Cristo no coração. O que você receberá? Eu te darei a tua vida como despojo em todo lugar para onde fores. O livro de Jeremias, na Bíblia, no Antigo Testamento, Jeremias, capítulo 45, versículo 5, fala: esse é o inabalável segredo do Senhor para aqueles que nele confiam. Eu te darei a tua vida. Que mais deseja o homem? Hein? Que mais deseja o homem? A sua vida? É a sua vida? É o que há de essencial. Tua vida como despojo significa que aonde quer que você vá, ainda que seja ao inferno, de lá sairá com vida. Você entendeu isso? A tua vida como despojo, como diz a palavra, significa que aonde quer que você vá, ainda que seja ao inferno, de lá sairá com vida. Nada poderá prejudicá-la. Muitos de nós se mostram fascinados pela grandeza das coisas, não no sentido de ter propriedades e bens, claro, mas de bênçãos. Tudo isso terá que ser abandonado, mas há algo maior que nunca passará, a vida que está oculta juntamente com Cristo em Deus. Tá? Prestou atenção direitinho? Você está disposto a deixar que Deus o coloque numa profunda união com Ele? E a não dar mais atenção ao que você chama de grandes coisas? Está disposto a entregar-se totalmente a Deus e a abrir mão de tudo? A prova da entrega está em recusar-se a perguntar: e quanto a isto, né? E quanto a isto? Evite suposições. Tão logo você questiona: e quanto a isto? Fica evidente que não se entregou, que não confia realmente em Deus. Assim que você se entrega para de ficar conjecturando o que Deus vai fazer. A entrega total implica em negar-se a si mesmo o luxo de fazer quaisquer perguntas. Se você se entregar totalmente a Deus, Ele de pronto lhe dirá: eu te darei a tua vida como despojo. Tá? Você ouviu aí o início, né? Eu te darei a tua vida como despojo. Tá? A razão por que as pessoas se cansam da vida é que ela não lhes veio de Deus. Não receberam de Deus a vida como despojo. A maneira de sair dessa situação é entregar-se a Deus. Quando finalmente conseguir render-se a Ele, será você quem ficará mais espantado e encantado. Eu vou repetir: a maneira de sair dessa situação é entregar-se a Deus. Quando finalmente conseguir render-se a Ele, será você quem ficará mais espantado e encantado. Deus terá se apossado totalmente de você e lhe terá dado a sua vida. Se você ainda não chegou a esse ponto, ou será por causa da desobediência ou por recusar-se a ser bastante simples. Tá? Entendeu a mensagem?
Entendeu? Então eu uni o início na palavra de Deus que nós falamos, né? É isso mesmo. Está no livro de Jeremias, capítulo 45, versículo 5. Eu te darei a tua vida como despojo em todo lugar para onde fores. É o Senhor falando, é o Senhor mostrando para você, né, quem é Ele. Eu te darei. Olha só, eu te darei, o Senhor te dará, né, a tua vida como despojo em todo lugar, por onde fores, tá? Tá aqui uma mensagem especial para o meu, para o seu coração. Bom dia em frente, com muito gosto, com muito prazer. Agora 8h40.

a Ele, somente a Ele, seja a honra, a glória e louvor para todos sempre. Oh, profundidade das riquezas, tanto da sabedoria quanto do

ouviu direitinho a mensagem cantada a ele, a glória, o Nani Azevedo, a ele a glória, a ele a glória, sim senhor, a maravilha da incerteza. Você já alguma vez ouviu sobre isso? A maravilha da incerteza? Hã? Ouviu ou não? Eu estou esperando a sua resposta, viu? Tá? Olha só, na Bíblia, no Novo Testamento, no livro de 1 João, no capítulo 3, versículo 2, para quem não sabe, para quem não conhece, não tem o exemplar da palavra de Deus, leia a Bíblia, 1 João, capítulo 3, versículo 2, nós encontramos: ainda não se manifestou o que havemos de ser. Ainda não se manifestou o que havemos de ser. Tendemos naturalmente a ser tão lógicos e previdentes que encaramos a incerteza como algo negativo. Achamos que temos sempre que atingir um fim determinado. Mas não é assim na vida espiritual, viu? Não é assim na vida espiritual. Na vida espiritual, vivemos seguros em nossa incerteza e por causa disso não nos fixamos em nada. Em nada. O bom senso diz: bem, suponhamos que eu estivesse em tal situação, mas é impossível nos imaginarmos numa situação em que nunca tenhamos estado. A certeza é o traço distintivo da vida racional. Uma grandiosa incerteza é a característica marcante da vida espiritual. Tá? Uma grandiosa incerteza é a característica marcante da vida espiritual. Ter a certeza de Deus significa que estamos incertos em todos os nossos

nossos caminhos e admitimos não saber o que cada dia nos poderá trazer. Isso em geral, viu? Isso em geral. É dito com um suspiro de tristeza, contudo deveríamos dizê-lo com uma expressão de maravilhosa expectativa. Estamos incertos quanto ao passo que daremos a seguir. Estamos incertos quanto ao passo que daremos a seguir, mas estamos certos de Deus. Estamos certos de Deus. Tão logo nos entregamos a Ele, ao Senhor Deus, e cumprimos o dever mais imediato. Ele passa a acumular a nossa vida de surpresas o tempo todo. É isso mesmo, tá? Ele passa a acumular nossa vida de surpresas o tempo todo. Quando nos tornamos defensores de uma crença, alguma coisa morre, tá? Quando nos tornamos defensores de uma crença, alguma coisa morre. Não acreditamos em Deus, acreditamos apenas em nossa crença a respeito dele. Olha só, hein? Acreditamos apenas em nossa crença a respeito dele. Jesus disse, se não vos tornardes como crianças. Olha só, hein? A vida espiritual é como a vida de uma criança. Não estamos incertos quanto a Deus, mas incertos quanto ao que Ele vai fazer em seguida. Se estivermos certos apenas de nossas crenças, nós nos tornaremos arrogantes e rigorosos e seremos inflexíveis em nossas opiniões. Mas quando estamos corretamente relacionados com Deus, a vida se enche de expectativa e de uma espontânea e alegre incerteza, tá? É, você não vê, mas Ele está lá, Ele está aqui no meu coração. Ele está lá, como nós pensamos, e está também aqui no meu coração. A vida se enche de expectativa e de uma espontânea e alegre incerteza. Crede também em mim, disse Jesus. Ele não disse, acreditai em certas coisas a meu respeito. Deixemos tudo com Ele. A maneira como Ele agirá é gloriosamente incerta, mas Ele agirá. Permaneçamos leais a Ele, tá? Nós devemos permanecer nele o tempo todo. Creia e viva com ele em seu coração, amigo ouvinte da Rádio Paulista Online. Você, minha amiga, está aí ouvindo, trabalhando, né? Trabalhando mesmo, estudando, no lazer, no bate-papo. Você que ouve a Rádio Paulista agora, creia, crede. Crede também em mim, disse Jesus. Ele não disse acreditar em certas coisas a meu respeito. Deixemos tudo com Ele. A maneira como Ele agirá é gloriosamente incerta, mas Ele agirá. Ele agirá. Permaneçamos leais a Ele sempre. Ouviu a mensagem? Ouviu então. Agora vamos realizar tudo direitinho. Tudo o que o mestre mandou. 9:03.

aí, você ama? Hã? Você ama? Ah, então vamos falar à luz da palavra de Deus, que está registrada em 1 Coríntios, capítulo 13, versículo 4. Para quem não sabe, né? Leia a Bíblia, a palavra de Deus. 1 Coríntios, capítulo 13, versículo 4. No Novo Testamento está registrado, o amor é paciente. O amor é paciente, é benigno, tá? Então, o amor não é premeditado. O amor não é premeditado, ele é espontâneo. Ele irrompe de maneira surpreendente. Não existe uma certeza matemática no amor que Paulo descreve. Não podemos assegurar, não vou mais pensar nada de mal, né? Não vou mais pensar nada de mal. Vou crer em todas as coisas. A característica do amor é a espontaneidade. É isso mesmo, né? Espontaneidade. Não pegamos as afirmações de Jesus e as colocamos diante de nós como um padrão. Mas quando o seu espírito nos controla, sem perceber, vivemos de acordo com o seu padrão. Sabia disso ou não? Hã? Ai, ai, se você é de Jesus, você sabe, né? E olhando para trás, ficamos admirados com a sinceridade de determinada emoção. Prova de que agimos com a espontaneidade do verdadeiro amor. A natureza de todas as expressões da vida de Deus em nós só é discernida depois que passam. A natureza de todas as expressões da vida de Deus em nós só é discernida depois que passam. As fontes do amor estão em Deus, não em nós. Preste atenção aí, ó. As fontes do amor estão em Deus, não em nós. É absurdo pensar que temos por natureza o amor de Deus em nosso coração. Ele só estará ali quando tiver sido derramado em nós pelo Espírito Santo, tá? Você sabia disso? Ah, tá aí, olha só, né? Olha só. Se tentamos provar a Deus o quanto o amamos, isso é a prova de que não o amamos. Olha lá, se tentamos provar a Deus que o quanto o amamos, isso é prova de que não amamos. Evidência do nosso amor por Ele é absoluta, espontaneidade desse amor. A naturalidade com que ele surge. Olhando para trás, não sabemos dizer por que fizemos certas coisas, pois as fizemos de acordo com a natureza espontânea do seu amor em nós. A vida de Deus se manifesta dessa maneira espontânea, porque as fontes do amor estão no Espírito Santo. Tá? Quer saber onde está? Romanos capítulo 5, versículo 5, no Novo Testamento, na Bíblia. A vida de Deus se manifesta dessa maneira espontânea, porque as fontes do amor estão no Espírito Santo. Entendeu isso? Então vamos praticar. Ah, quando nós ouvimos a palavra de Deus, nós devemos estar focados nela, entendendo verdadeiramente como ela é a verdade, né? Jesus disse, eu sou o caminho, a verdade e a vida. Tudo o que precisávamos saber, ele nos deixou. Ele mostrou o caminho a seguir, ele explicou tudo direitinho. Agora cabe a cada um de nós segui-lo de todo o coração. É para o seu próprio bem.

Em cada música, uma mensagem no ar. Sempre tem uma mensagem para o meu, para o seu coração. Pastor Ricardo Aracaque, titular da Primeira Igreja Batista do Brás, estará trazendo aqui mais uma mensagem às 10 da manhã, viu? Percepção, não emoção, visto que andamos por fé e não pelo que vemos. Visto que andamos por fé e não pelo que vemos. Aonde está registrado isso na Bíblia? O livro de 2 Coríntios, capítulo 5, versículo 7, no Novo Testamento. Para quem não sabe, para quem não tem um exemplar da palavra de Deus. 2 Coríntios, capítulo 5, versículo 7. Tá? Na Bíblia. Visto que andamos por fé e não pelo que vemos. Durante algum tempo, ficamos cientes das atenções de Deus. Mas quando Ele começa a usar-nos em sua causa, assumimos um ar patético e começamos a falar em provações e dificuldades. Tá? Olha só, e o tempo todo Deus tenta fazer-nos cumprir nosso dever como pessoas anônimas. Tá? Como pessoas anônimas. Se dependesse de nós, nenhum de nós seria um João ninguém no reino de Deus. Somos capazes de cumprir o nosso dever se Deus nos fechar o céu? Hã? Somos capazes de cumprir o nosso dever se Deus nos fechar o céu? Alguns de nós desejam ser santos resplendentes com auréolas, né, douradas e o brilho da inspiração, gozando as atenções do povo de Deus o tempo todo. Um crente folheado a ouro, veja você, um crente folheado a ouro não serve para nada. É anormal, sem valia para a vida diária e totalmente diferente de Deus. Estamos aqui, você preste muita atenção agora, hein? Estamos aqui não como anjos em formação, mas como homens e mulheres para realizarmos as tarefas do mundo, porque nascemos do alto e realizá-las contando com um poder infinitamente grande para suportar a agitação, tá? Olha só, hein? Estamos aqui não como anjos em formação, mas como homens e mulheres para realizarmos as tarefas do mundo, porque nascemos do alto e realizá-las contando com um poder infinitamente grande para suportar a agitação. Se tentamos trazer de volta os raros momentos de inspiração, isso é sinal de que não é Deus que queremos. Estamos transformando em talismãs aqueles momentos em que Deus se revelou e falou, e insistindo em que ele o faça de novo, com tudo o que Deus quer e que andemos pela fé. Quantos de nós nos encostamos, não é mesmo? Quantos, eu já vi isso, né? Uma porção de vezes. Quantos de nós nos encostamos, por assim dizer, e afirmamos, nada mais posso fazer, enquanto Deus não se revelar a mim. Ele não o fará, viu? Ele não o fará. E sem a inspiração e nenhum toque de Deus, teremos que nos erguer sozinhos, tá? Vem então a surpresa. Ué, ele estava aqui o tempo todo e eu não sabia? Olha só, teremos que nos erguer sozinhos, vem então a surpresa. Ué, ele estava aqui o tempo todo e eu não sabia. Em nenhum momento viva apenas em função desses momentos raros, tá? Em nenhum momento viva apenas em função desses momentos raros. Eles são
surpresas. Eles são surpresas. Deus nos dará toques de inspiração quando perceber que não há o risco de sermos desviados por eles, tá? Não devemos fazer nunca desses momentos de inspiração o nosso padrão. O nosso dever é que é o nosso padrão. O nosso dever é que é o nosso padrão. O nosso dever. Você entendeu isso? Deus falou com você. Você é dele, né? Jesus é meu. Jesus é o meu Senhor. Esse Deus maravilhoso, ele vive em mim. O que é que eu estou fazendo? Eu estou parando. Eu estou parando, eu estou pensando em outras coisas, não é? E aí, o dever, o nosso dever, que tanto nós precisamos fazer, né? Ele é que é o nosso padrão. Você entendeu isso? Vamos em frente. De quem você é? Fala aí. De quem você é? Hã? É de você mesmo? É? É? É do mundo? É? Não, você é de Jesus. Ide por todo o mundo e pregai o evangelho, né? Pregar a Jesus Cristo como o único e suficiente Salvador em todo o tempo. Humilde, humilde, humilde, tá? Porque ele mesmo foi, ele mesmo mostrou como devemos fazer. Como é que ele andava lá naquela região, hein? Como é que ele fazia lá naquela região? Como ele distribuía as bênçãos, hein? Como ele fez? E agora? E nós? E nós que somos dele? Será? Será que nós não podemos fazer? Claro que podemos. Claro, basta você querer, né? Saia do ostracismo aí, saia dessa, como é que fala aquela palavra especial? Hein? Daquela letargia, né? E aí, não, eu vou à igreja. Ah, não, tá bom, eu vou lá direitinho. Eu bato papo, eu tomo um cafezinho. Eu gosto tanto de ir na igreja, né? Mas e fazer a vontade do Senhor? Como é que é? Como é que é, hein? Ah, nós estamos aqui no mundo para falar para outras pessoas de quem é o verdadeiro Deus maravilhoso, o Salvador do mundo.

Tire um tempo do seu tempo para passar um tempo com o dono do tempo enquanto há tempo. Tá? Billy Graham citando aqui, né? Tire um tempo do seu tempo para passar um tempo com o dono do tempo enquanto há tempo. Você tem tempo para isso? Então, tá aí. Tire um tempo, então, ok? O valor da paciência. O valor da paciência. E você aí que está ouvindo a Rádio Paulista, hein? Você é paciente? É? É mesmo? Em casa, no trânsito, no trabalho, tá? Ou você está impaciente? Como é que é a sua vida, hein? Como é a sua vida? Se tardar, espera-o. Ah, na Bíblia, no Antigo Testamento, está o livro de Abacuque. Abacuque capítulo 2, versículo 3. Se tardar, espera-o. Tá? A paciência não tem nada a ver com indiferença. A paciência nos dá a ideia de um rochedo muito forte. Olha só, hein? A paciência nos dá a ideia de um rochedo muito forte, resistindo a todos os embates. A fonte da paciência é ter uma visão de Deus. A fonte da paciência é ter uma visão de Deus. É a fonte, tá? Entendeu isso? É a fonte. É ter uma visão de Deus, repetindo, né? Repetindo para que você entenda direitinho. Por quê? Por que isso? Porque transmite inspiração moral. Transmite inspiração moral. Moisés, por exemplo, né? Resistiu não porque tivesse um ideal de justiça e de dever, mas porque tivera uma visão de Deus. Ele teve uma visão de Deus. Ele permaneceu firme como quem vê aquele que é invisível. Olha só, hein? Ele permaneceu firme como quem vê aquele que é invisível. O homem que tem uma visão de Deus não se dedica a uma causa ou outra questão qualquer. Dedica-se ao próprio Deus, tá? O homem que tem uma visão de Deus não se dedica a uma causa ou outra questão qualquer. Dedica-se ao próprio Deus. É sempre possível saber quando a visão é de Deus por causa da inspiração que a acompanha. As experiências da vida passam a ter grandeza. As experiências da vida passam a ter grandezas e importância, porque tudo é vivificado por Deus. Se Deus o submeter espiritualmente a um período de tentação no deserto, como no caso do seu filho, o Senhor Jesus, que esteve num deserto de fato, durante o qual não lhe falar uma palavra sequer, resista, resista. É a força para resistir, né? E a força para resistir está ali porque você tem uma visão de Deus. Né? Ah, você se lembra de um personagem lá atrás que sofreu, perdeu tudo, você se lembra? Hã? Você se lembra? Ele não titubeou, ele não tirou o seu pensamento do Senhor. Ele foi firme, ele mostrou que é possível e está registrado na Bíblia. Ele conseguiu, ele foi restituído tudo, tudo. Ah, meu irmão, minha irmã, você que está aí ouvindo a Rádio Paulista, é muito importante. Por quê? Ele teve uma visão de Deus. Se tardar, espera-o, tá? Se tardar, espera-o. A prova de que temos a visão é que estamos buscando algo além do que já alcançamos. Não é bom sentirmos-nos satisfeitos espiritualmente. Ó, para mim,
beleza, não quero mais nada na vida, né? Não quero mais nada. Obrigado, Senhor, por tudo que o Senhor já me deu. Eu estou satisfeito. Você pode estar dizendo, que darei ao Senhor? Que darei ao Senhor, diz o salmista. Tomarei o cálice da salvação. Nossa tendência é buscar a satisfação em nós mesmos, tá? Olha lá, nossa tendência é buscar a satisfação em nós mesmos. Agora consegui, agora estou totalmente santificado, agora posso resistir. Imediatamente nos enveredamos pelo caminho da queda. Preste atenção, e vai de cabeça para baixo ainda, hein? Imediatamente nos enveredamos pelo caminho da queda. Devemos estar sempre, sempre buscando mais do que já temos alcançado. Sempre, hein? Não esqueça disso. Não que eu o tenha já recebido ou tenha já obtido a perfeição. Se o que temos é o que experimentamos, nada temos, mas se o que temos é a inspiração da visão de Deus, temos mais do que podemos experimentar. Temos mais do que podemos experimentar. Tenhamos cuidado com o perigo do relaxamento espiritual, viu? Tenhamos cuidado com o perigo do relaxamento espiritual. Eu e você, não para. Não para, não para, porque a vida com o Senhor, ela é dinâmica, dinâmica. Você não pode falar, parei, chega, não quero mais, eu quero agora, ó, me esbaldar aqui neste mundo, não é? Você acha que isso vai resolver? Você acha que isso é certo, é correto, né? Ou você tem uma visão do céu? Você tem uma visão do céu, né? Como Moisés, por exemplo, né? Ele resistiu não porque tivesse o ideal de justiça e de dever, mas porque tivera uma visão de Deus. Não tire os olhos do Senhor, não tire os olhos do Senhor, porque senão você vai sucumbir. Entendeu isso? Entendeu? Foi direta no meu coração. Tá? Eles voltam para cantar o cântico vocal, esta linda canção, tá? Lhe perdoo.

Pronto, tá aí mais uma mensagem para o meu e para o seu coração. A próxima música, Perdoa-me, comunidade. A comunidade Shalom, Shalom, aqui na Rádio Paulista Online. Você já se pegou orando, andando pela rua aí? Você que está andando, você tem que andar talvez um quarteirão, dois quarteirões, né? Você está indo para o trabalho, você está indo para um passeio, você já se pegou orando, né, neste momento, pedindo a Deus: Senhor, me ajude, me guarde, porque sem o Senhor eu nada posso fazer. Me ajuda na rua, Senhor Deus, me livra do mal. Você já fez isso? Já? Ah, tem gente que está falando muitas vezes. Muitas vezes tem gente que nem se lembra que Deus existe, né? Nem se lembra, ele está andando, né? Ele é uma pessoa legal quando vai para a igreja, né? Ele cumpre todas as suas obrigações, né? Mas ele, durante a semana, é dele, né? É dele mesmo, é dele mesmo. Não, aqui é eu que mando, aqui é eu que mando. Não, não, não, deixa quietinho. Eu já peguei, já orei e oro constantemente quando eu saio na rua. Uma, porque eu preciso de Deus, porque sem ele nada posso fazer, como disse Jesus, né? Sem mim nada podeis fazer, nem respirar você pode, tá? Se você respira agora, é pela misericórdia de Deus. Se você está andando na rua, é por misericórdia de Deus. Se você está buscando ao Senhor de todo o coração, aí sim a grande diferença, tá? Tá andando na rua? Ore. Tá dentro do carro? Ore. Tá passeando? Ore. Está indo para a igreja? Ore. Está indo aí para um outro lugar? Ore. Isso é o que importa, ah? Você está em de acordo com a vontade do Senhor. E ele se agrada disso. Esse meu filho aí, ó, é batuta. Eu fico imaginando o que ele está dizendo. Esse meu filho aí, ó, está fazendo assim, ó, positivo, igual estou fazendo aqui na rádio, positivo. Muito bom, é assim que deve ser. É? Porque ele aprendeu, ele valoriza o que ele tem, que é o Senhor Jesus Cristo no coração. Então ele não faz nada por si mesmo. E agora ele é do Senhor. Como é bom, como é bom, né? Tem gente que desde criança, né, ele conhece a Deus, ele vai na igreja desde pequenininho, pequenininha, né? E vai aprendendo na classinha ali, vai aprendendo direitinho. E cada vez mais que ele vai, né, toda vez que ele vai, ele aprende alguma coisa referente a Deus. Ele aprende a observar tudo direitinho, tudo aquilo que o mestre mandou. É uma alegria, né? Ah, meu irmão, minha irmã, como é bom ter Jesus Cristo no coração. Só quem tem é que sabe. Lamentavelmente o mundo não quer saber. O mundo está aí vivendo. E todo mundo para si mesmo, né? Correndo de um lado para outro sem tempo para mais nada, para pensar no principal. O principal de nossa vida. De tudo que você for fazer na sua vida, meu amigo, minha amiga, você tem que considerar Jesus Cristo como o único e suficiente Salvador e andar com ele em todo o tempo, e a sua vida será de uma outra categoria, com certeza, viu? Tá? O valor da paciência. Lá no livro de Abacuque nós já falamos, né? Agora, intercessão vital, com toda oração e súplica, orando em todo tempo no Espírito. Olha lá o que nós falamos agora há pouco, né? O livro de Efésios, no Novo Testamento, na Bíblia, no capítulo 6, versículo 18. Para quem não sabe, né? Quem não tem um exemplar da palavra de Deus, mas tem o celular aí, hein? Você pode ler aí a Bíblia, abre, coloca aí, Bíblia, né? Você vai encontrar o livro de Efésios, no capítulo 6, versículo 18. E você vai verificar direitinho tudo o que você precisa saber à medida que nos envolvemos mais na intercessão.
é provável que a nossa obediência a Deus custe a outras pessoas mais do que pensamos. O perigo então é passarmos a interceder movidos por compaixão para com aqueles a quem Deus estava aos poucos levando a um nível espiritual totalmente diferente em resposta às nossas orações. Sempre que deixamos de nos identificar com o propósito de Deus para os outros e passamos a ter pena deles, o vínculo vital com Deus se desfaz. Impedimos o plano de Deus com a nossa compaixão e nosso cuidado por eles, e isso é uma afronta direta a Deus. É impossível interceder de modo eficaz sem que estejamos perfeitamente seguros de Deus. E o que mais provoca a desintegração do nosso relacionamento com Ele é a compaixão e o preconceito humanos. A identificação é a chave da intercessão. E sempre que deixamos de nos identificar com Deus, fazemo-lo pela compaixão, não pelo pecado. É pouco provável que seja o pecado que interfira em nosso relacionamento com Deus. O que mais interfere é a compaixão por nós, né? A compaixão por nós mesmos e pelos outros. E a compaixão que nos leva a dizer: não permitirei que tal coisa aconteça. Imediatamente perdemos o vínculo vital com Deus. A intercessão não nos deixa nem tempo, nem inclinação para orar pelo pobrezinho de mim, né? Não que a intercessão afaste a preocupação comigo mesmo. A verdade é que ela nem está presente para ser afastada, pois estou totalmente identificado com os interesses de Deus pelos outros. O discernimento é o chamado de Deus para a intercessão, nunca para a condenação de outros. Entendeu? O discernimento é o chamado de Deus para a intercessão, nunca para a condenação de outros. Tá? Como é importante a gente saber e conhecer, não é mesmo? Como é importante viver com esse Deus em nossos corações e nossas mentes, vivendo com Ele o tempo todo, né? O tempo todo. Se você estiver com Ele, Ele vai estar com você, não é mesmo? Se você tiver esse Deus maravilhoso em sua vida, Ele vai estar com você. Eis que estarei contigo, né? Ou com vocês todos os dias, todos aqueles que estão próximos, né? Todos aqueles que o buscam de todo o coração, Ele vai estar com ele e com ela, com certeza. Legal? Bom dia, aqui Rádio Paulista Online. 9:50.

0: Qual o nosso motivo, nossa razão de viver? O que a Bíblia nos ensina sobre isso? Eu queria pedir para você abrir então em 1 João, capítulo 3, 16. É onde a gente vai começar, não vamos ficar só nesse versículo. Mas é onde vamos começar. 1 João, capítulo 3, versículo 16. 1 João, não o Evangelho, a carta, 1 João, capítulo 3, 16, diz assim: nisto conhecemos o amor, Cristo deu sua vida por nós e devemos dar nossa vida pelos irmãos. Cristo deu sua vida por nós e devemos dar nossa vida pelos irmãos. Senhor, obrigado por essa noite, obrigado pelo teu povo que aqui o Senhor trouxe, reuniu em teu nome, e sabemos que onde estiver o teu povo reunido no teu nome, o Senhor mesmo está presente. Pedimos então que a tua presença agora, mais uma vez, se faça manifesta, falando conosco por meio da tua palavra, e pela ministração do teu Espírito, em nome de Jesus. Amém. A questão não é você. A questão não é você. Essa foi uma frase que eu li num livro. Na verdade, o livro começa com essa frase, exatamente com essa frase. A questão não é você. Não é a sua felicidade, não é a sua realização pessoal, não é sequer a tua paz interior. Você foi criado para um propósito maior e além disso. E esse livro que fala sobre propósito de vida, claro, numa perspectiva cristã, recebeu muitas críticas. Algumas delas, ou talvez até a maioria delas, eu concorde, mas esse pensamento está, assim, para além de qualquer crítica. Porque esse pensamento que se resume na frase "a questão não é você", por mais que doa, devido a gente ter, assim, um ego sempre exacerbado, sempre inchado, sempre sensível, nos cura, nos liberta, porque resume e nos faz lembrar um dos maiores insights do Evangelho de Jesus, do Novo Testamento. A verdade é que nós não estamos aqui por causa de nós mesmos. Nós não fomos criados para viver para nós mesmos. E se assim quisermos fazer, nós vamos ficar como aquele cachorro que fica rodando ao redor de si mesmo. E roda, roda, roda e se cansa e não sabe por que está fazendo aquilo e não encontra nada. É aquilo que o Salomão vai dizer: passou a vida correndo atrás do vento, porque não é esse o propósito. O Novo Testamento vai nos revelar que o nosso propósito, o sentido da nossa vida, a gente não encontra olhando para a gente mesmo, para o nosso coração, para os nossos desejos, para os nossos sonhos, porque o nosso coração é enganoso. Nosso propósito, nosso sentido, a gente encontra olhando para fora de nós. A nossa realização como seres humanos se dá não quando a gente realiza sonhos. A nossa realização como seres humanos se dá quando a gente vive para alguém. Para o bem de outrem. ou de alguém. É aí que se dá a realização de um ser humano quando ele inverte. Ele deixa de viver como se ele fosse o alvo final de tudo e entende que tem como propósito viver para o bem de alguém ou de alguém. Como Jesus viveu. Por isso que aqui em 1 João 3,16, a gente fala muito de João 3,16, mas se esquece de 1 João 3,16, que diz assim: nisto conhecemos o amor, Cristo deu sua vida por nós, e devemos dar nossa vida pelos irmãos, pelas pessoas. Esse dar a vida não significa necessariamente você morrer por uma pessoa. Mas significa, esse dar a vida significa viver em prol dessa pessoa, para o bem dessas pessoas que Deus, na sua onisciência, na sua soberania, colocou na sua vida. Te confiou. É como a gente estava falando domingo passado. Talvez Deus te confiou as pessoas de uma casa. Um marido, uma esposa, filhos. Talvez Deus te confiou alunos de uma classe de aula. Talvez Deus te confiou pacientes num setor de um hospital onde você é responsável por cuidar deles, pelo menos em determinado horário do dia. Talvez Deus te confiou uma empresa. E ali tem funcionários, ali tem clientes, ali tem pessoas. Talvez Deus te confiou um caixa de banco. E a forma ali como você trata as pessoas, a forma ali como você trabalha, a forma ali como você as atende, as abençoa, as beneficia. Se amanhã Deus quiser que você esteja em outro lugar, cumprindo outro propósito, outra missão, Deus vai te levar. Mas hoje, quais são as pessoas que Deus colocou sob os seus cuidados? É esse o propósito. É essa a missão. É esse o sentido da vida, pelo menos hoje. Você dar a sua vida, você viver em prol dessas pessoas. Eu te economizei 5 meses de terapia agora. Qual é o sentido da minha vida? Olha para o que Deus colocou nas suas mãos, criatura. Quem Deus te confiou? É esse o sentido, é você viver em prol do bem dessas pessoas. É isso que Deus quer. Talvez amanhã seja outra coisa, mas hoje é isso. E por que que você vai ser feliz? Por que que você vai ser bem-aventurado se você aceitar esse convite de Jesus? Vou viver, dedicar minha vida para o bem das pessoas que Deus me confiou. Bom, primeiro, porque se você fizer isso, você vai se encontrar. Você não vai se perder, você vai se encontrar. Sabe quando a pessoa diz assim, agora eu me encontrei? Então, por quê? Porque quando você vai em direção as pessoas, você não só dá, você também recebe. É como diz lá o Provérbios 27, 17, como se afia o ferro com outro ferro, assim o homem afia o seu amigo. Ferro que fica lá isolado, fica sempre como é, sempre como foi, mas o ferro que encontra outro, um começa a afiar o outro. Se tem uma coisa que nos afia, por exemplo, são os feedbacks. que as pessoas nos dão a respeito da gente mesmo. Tudo que as pessoas dizem, diz tudo? Não. Mas diz alguma coisa. Por exemplo, o que elas geralmente pedem para você fazer? O que geralmente elas não pedem para você fazer? Por exemplo, quando eu voltei para a igreja no começo da minha juventude, eu voltei assim como quem volta no primeiro amor. Eu queria fazer tudo, eu queria me envolver com tudo. E eu me envolvia, tinha um mutirão para limpar, não sei o que, eu estava lá limpando. Tinha não sei o que, uma campanha evangelística, eu estava lá na campanha. Até no louvor eu entrei, para você ver. Até no louvor. Estava lá, no louvor. Aí, uma época lá, inventaram de fazer um coral. Eu falei, legal, né? Só que o coral não era assim, tipo, quem quiser, vai. Não. Era por convite. Aí convidaram um, convidaram o outro, convidaram o meu colega do louvor, mas a mim ninguém convidou. E aquilo ali, irmãos, foi assim, tipo, ó, isso fala muito. Isso fala. Porque isso vai sendo como um espelho para a gente, que vai nos ajudando a gente se conhecer, saber quem a gente é, para o que, de fato, Deus nos chamou para ser e fazer, nos localiza. Por quê? Porque se Deus quisesse que o passarinho nadasse, ia ter dado nadadeiras para ele. Mas deu asas. O que isso mostra? Que ele não foi feito para nadar. Ele foi feito para o quê? Para voar. Será feliz se voar. Vai se afogar se tentar nadar. Então eu te pergunto, o que geralmente as pessoas pedem para você fazer? O que geralmente elas não pedem? O que você faz que quando você faz, pessoas são abençoadas? Porque Deus te usa. O que de fato Deus te deu? Porque como diz lá 1 Coríntios 12:7, mas a manifestação do Espírito, ou seja, os dons para abençoar pessoas, é dada a cada um para benefício comum. Ou seja, não apenas para benefício próprio, mas para bem de todos. Para o que for útil, para o que ajuda, para o que beneficia outros. Para isso que Deus te deu dons, talentos, para te dar capacidade de abençoar outras pessoas. Foi para isso que Ele te deu. Agora, o que vai acontecer se você aceitar o convite de Jesus? Olha, para de ficar querendo viver só para você. Você vai se perder, você vai se minimizar como ser humano. Você vai se perder em um monte de caminhos que vão te trazer dor, tristeza, frustração, se não destruição. Seu propósito é maior do que esse. É você viver para algo fora de você. Para as pessoas que hoje Deus te confiou, o que vai acontecer? Você vai realizar e se realizar. Por quê? Porque não é possível se realizar sem realizar. Mas também não é possível realizar sem se desgastar. Não é possível. Porque esse negócio de viver para o bem de outro, cansa? Cansa. Esse negócio de viver para o bem das pessoas que Deus te confiou, desgasta? Desgasta. Esse negócio de viver para fazer o bem, se dedicar em prol do bem de outros, Machuca? Machuca. Por quê? Porque nem sempre as pessoas são gratas, nem sempre as pessoas reconhecem, nem sempre as pessoas correspondem, pelo contrário, às vezes critica, às vezes reclama, às vezes pisa no bem que você entregou. Mas e daí, meu irmão? E daí? Vai ficar com mimimi? Quem disse que o propósito é esse? Se o propósito final do seu serviço, do seu bem feito, é o aplauso, então o motivo do seu serviço é você mesmo. Você continua sendo o final de tudo. Por isso que fica aí ofendido, fica aí machucado, fica aí cheio de dores. Fica aí pensando em desistir, jogar tudo para cima, que não vale a pena. Mas olha como os homens de Deus encararam isso. Olha só o que o Paulo diz em 2 Coríntios 12, 15. De muita boa vontade, gastarei o que tenho e me deixarei gastar pela vossa vida. Me deixarei gastar pela vossa vida. Olha só Jesus o que ele vai falar, João 16, 32. Estava falando para os seus discípulos, aqueles a quem ele dedicou 3 anos da sua vida e agora para a cruz. Sereis dispersos, cada um para o seu lado, e me deixarei só. Vocês vão me abandonar. Mas eu não estou só, pois o Pai está comigo. Aí depois de tudo que ele passou, e passou por nós, olha o que ele pôde dizer quando estava chegando o fim. Eu te glorifiquei na terra, completando a obra da qual me encarregaste. Então, o propósito é cumprir a missão. Se Deus nos usa, as pessoas então são abençoadas e Deus é glorificado, a gente se realiza. Por quê? Porque a gente tem aquele sentimento, independentemente de resultados, de reconhecimentos, de missão cumprida. E isso é paz. Para a nossa alma e para o nosso coração. Missão cumprida. E ainda que o outro não reconheça, você está em paz. Porque o Espírito testemunha ao teu espírito, já está bom. O que tinha que ser feito, foi feito. Quer reconheçam, quer não, foi feito. E você fica em paz. Missão cumprida, para a glória de Jesus. Como é que a vela cumpre o seu propósito de vela? É ficando lá guardadinha na embalagem? Não, é como? Se queimando, se derretendo, mas iluminando o ambiente para outros. É assim que ela realiza o propósito pela qual ela existe. Como é que o lápis realiza o propósito de lápis? É ficando lá protegidinho dentro da caixinha? Não, é lá no atrito com o papel. E quanto mais ele é usado, menor ele vai ficando, menor ele vai ficando, até que some, mas deixa lá folhas e folhas escritas, desenhadas, pintadas, para o seu legado. Como é que o sal realiza a sua função, cumpre a sua missão de ser sal? É lá no saleiro? Longe da umidade? Se preservando, Como é que o sal cumpre o seu propósito, sal? Se desmanchando na comida, realçando assim o sabor para outros. É por isso que Jesus vai dizer assim: olha, aquele que quiser guardar, preservar a sua vida, vai perdê-la. E aquele que perdê-la, por causa de mim, ou seja, por andar nos meus passos, esse vai achá-la. Minha vida não foi em vão. Eu não me desgastei por nada. Missão cumprida. Louvado seja o Senhor. E por fim, irmãos, o que vai acontecer se a gente se converter? Porque talvez esse seja o passo mais doído da conversão, quando a gente entende que a gente não está aqui por causa da gente e que seguir Jesus significa viver não para si mesmo, mas para outros. Porque quando a gente segue Jesus, se a gente de fato o está seguindo, ele está indo aqui na minha frente, eu estou indo atrás, o alvo dele passa a ser o meu. Naturalmente, o alvo dele passa a ser o meu. Ele viveu para as pessoas, eu estou vivendo para elas. Então, o que vai acontecer por fim? Você vai encontrar razões legítimas e santas para cuidar de você, para você se desenvolver e para você crescer e continuar crescendo. Porque como que você vai cuidar das pessoas que Deus te confiou se você não cuidar de você? Como você vai servir melhor e cada vez melhor as pessoas que Deus te entregou às mãos se você não continuar aprendendo, se você não continuar crescendo, se você não continuar se desenvolvendo? É por isso que o Paulo vai dizer assim a Timóteo, 1 Timóteo 4,16, tem cuidado de ti mesmo, ou cuida de ti mesmo, e do teu ensino, dessa forma salvarás tanto a ti mesmo, como os que te ouvem. Então, é um cuidado de si, é um crescimento, um desenvolvimento próprio, mas não como um fim em si mesmo, que seria perverso, mas como um meio para o cumprimento do fim, que é o bem, o desenvolvimento e o crescimento de outros. Aí é santo. Aí é legítimo. Aí é de Jesus. Isso me faz lembrar, pastor Altivo Silva Jardim. Ele conta assim, que quando ele era jovem, começaram a chamar ele muito para pregar, e chamava ele para pregar aqui, chamava para pregar lá, até que ele pensou assim: bom, já que estão me chamando tanto, deixa eu aprender como faz isso. E aí começou então a estudar, começou a ler, começou a se desenvolver naquilo que era chamado para fazer para o bem de outros, no caso, a pregação. E para mim era um dos pregadores que eu mais gostava de ouvir, já falecido, esse pastor. Então eu te pergunto, o que você está fazendo para continuar aprendendo? Para continuar crescendo, para continuar desenvolvendo, para o bem, o crescimento e o desenvolvimento também das pessoas que Deus te confiou. Elas estão crescendo com você? Elas estão sendo abençoadas por causa de você? Pastor, um curso está muito caro, lê um livro. Pastor, eu começo a ler, já fico cansado. Vê um vídeo no YouTube. Não tem desculpa hoje. Porque olha só o que o Paulo vai dizer para o Timóteo. 1 Timóteo 4,14. não deixes de desenvolver o dom que há em ti. Mas não por causa de ti, de orgulho, de status, de snobismo, mas em prol daqueles que Deus colocou nas tuas mãos para você cuidar e cuidar cada vez melhor. Então, irmãos, a gente precisa de uma referência externa para a gente se achar. É igual assim um navio de noite precisa do farol. O avião precisa se comunicar com a torre. E assim também nós. A gente olhando só para a gente vai se perder. A gente vai bater. A gente vai se machucar. A gente precisa de uma referência fora de nós. E essa referência é Jesus. A gente se encontra, a gente acha o nosso caminho, a nossa missão, o sentido da vida, é olhando para Jesus, aprendendo de Jesus e andando nos passos de Jesus. E aí sabe o que acontece? No fim a gente pode dizer como Jesus: eu te glorifiquei na terra, completando a obra que me destes para fazer. Que o Senhor nos dê essa graça de poder dizer isso. E eu te glorifiquei na terra, completando a obra que me deste para fazer. Para a glória dele e para o nosso bem. Amém.
1: Irmãos, uma alegria poder estar aqui e compartilhar um pouco do tema.

0: Aquele que habita no esconderijo do Altíssimo, à sombra do Onipotente descansará. Direi do Senhor: Ele é o meu Deus, o meu refúgio, a minha fortaleza, e nele confiarei. Porque ele te livrará do laço do passarinheiro e da peste perniciosa. Ele te cobrirá com as suas penas, e debaixo das suas asas estarás seguro. A sua verdade é escudo e broquel. Não temerás espanto noturno, nem seta que voe de dia, nem peste que ande na escuridão, nem mortandade que assole ao meio-dia. 1.000 cairão ao teu lado e 10.000 à tua direita, mas tu não serás atingido. Somente com os teus olhos olharás e verás a recompensa dos ímpios. Porque tu, ó Senhor, és o meu refúgio, o Altíssimo é a tua habitação. Nenhum mal te sucederá, nem praga alguma chegará à tua tenda, porque aos seus anjos dará ordens a teu respeito, para te guardarem em todos os teus caminhos. Eles te sustentarão nas suas mãos, para que não tropeces com teu pé em pedra. Pisarás o leão e o áspide, calcarás aos pés o filho do leão e a serpente. Porque tão encarecidamente me amou, também eu o livrarei. Pô-lo-ei num alto retiro, porque conheceu o meu nome. Ele me invocará e eu lhe responderei. Estarei com ele na angústia, livrá-lo-ei e o glorificarei. Dar-lhe-ei abundância de dias e lhe mostrarei a minha salvação. Salmo 91.
1: Agora 10 horas e 31 minutos. Bom dia.

Quem somente observa o vento nunca semeará, e o que olha para as nuvens nunca cegará. Assim como tu não sabes qual o caminho do vento, nem como se formam os ossos no ventre da mulher grávida, assim também não sabes as obras de Deus que faz todas as coisas. Semeia pela manhã a tua semente e à tarde não repouses a tua mão, porque não sabes qual prosperará, se esta, se aquela ou se ambas igualmente serão boas. Doce é a luz e agradável aos olhos ver o sol. Ainda que o homem viva muitos anos, alegre-se em todos eles, contudo deve lembrar-se de que há dias de trevas, porque serão muitos. Tudo quanto sucede é vaidade. Alegra-te, jovem, na tua juventude, e recreie-se o teu coração nos dias da tua mocidade. Anda pelos caminhos que satisfazem ao teu coração e agradam aos teus olhos. Sabe, porém, que de todas estas coisas Deus te pedirá conta. Afasta, pois, do teu coração o desgosto e remove da tua carne a dor, porque a juventude e a primavera da vida são vaidade. Eclesiastes 11, 4 a 10.

0: fim.
1: Oito.
0: Ainda é tempo, venha Cristo, irmão.
1: Sete.
0: Sua chance está chegando ao fim.
1: Seis.
0: É melhor você se consertar.
1: Cinco.
0: Pois Cristo logo

converteres ao Todo-Poderoso, serás restabelecido. Se afastares a injustiça da tua tenda e deitares ao pó o teu ouro e o ouro de Ofir entre as pedras dos ribeiros. Então o Todo-Poderoso será o teu ouro e a tua prata escolhida. Deleitar-te-ás, pois, no Todo-Poderoso e levantarás o teu rosto para Deus. Orarás a Ele e Ele te ouvirá e pagará os teus votos. Se projetas alguma coisa, ela te sairá bem e a luz brilhará em teus caminhos. Jó, capítulo 22, 23 a 28.

Por isso, deixando a mentira, fale cada um a verdade com o seu próximo, porque somos membros uns dos outros. Irai-vos e não pequeis. Não se ponha o sol sobre a vossa ira, nem deis lugar ao diabo. Aquele que for

31. Porque não faço o bem que quero, mas o mal que não quero, esse faço. Mas se eu faço o que não quero, já não sou eu quem o faz, e sim o pecado que habita em mim. Então, ao querer fazer o bem, encontro a lei de que o mal reside em mim. Porque a inclinação da carne é morte, mas a inclinação do Espírito é vida e paz. Porque se viverdes segundo a carne, caminhais para a morte. Mas se pelo Espírito mortificardes os feitos do corpo, certamente vivereis. Pois todos os que são guiados pelo Espírito de Deus são filhos de Deus. Romanos, capítulo 7, versículo 19 e 21, capítulo 8, versículo 6, 13 e 14.

para os que também foram destinados. Mas vós sois a geração eleita, o sacerdócio real, a nação santa, o povo adquirido para que anuncieis as grandezas daquele que vos chamou das trevas para a sua maravilhosa luz. Vós que outrora nem eres povo e agora sois de Deus, vós que não tinhas alcançado misericórdia e agora a tendes alcançado. 1 Pedro 2, 1 a 10.

E se o meu povo, que se chama pelo meu nome, se humilhar e orar e buscar a minha face e se converter dos seus maus caminhos, então eu ouvirei dos céus e perdoarei os seus pecados e sararei a sua terra. Agora estarão abertos os meus olhos e atentos os meus ouvidos à oração deste lugar, porque agora escolhi e santifiquei esta casa para que o meu nome esteja nela perpetuamente, e nela estarão fixos os meus olhos e o meu coração todos os dias. E quanto a ti, se andares diante de mim, como andou Davi teu pai, e fizeres conforme a tudo que te ordenei, e guardares os meus estatutos e os meus juízos, também confirmarei o trono do meu reino, conforme a aliança que fiz com Davi teu pai, dizendo: não te faltará sucessor que domine em Israel. Porém, se vos desviardes e deixardes os meus estatutos e os meus mandamentos que vos tenho proposto, e fordes e servirdes a outros deuses e vos prostrardes a eles, então os arrancarei da minha terra que lhes dei e lançarei da minha presença esta casa que consagrei ao meu nome, e farei com que seja por provérbio e motejo entre todos os povos. E desta casa que é tão exaltada, qualquer que passar por ela se espantará e dirá: por que fez o Senhor assim com esta terra e com esta casa? E dirão: porque deixaram ao Senhor Deus de seus pais, que os tirou da terra do Egito, e se deram a outros deuses, e se prostraram a eles e os serviram. Por isso, ele trouxe sobre eles todo este mal. Segundo Crônicas 7, 14 a 22. Toda mulher sábia edifica a sua casa, mas a tola a derruba com as próprias mãos. O que anda na retidão teme ao Senhor, mas o que desvia de seus caminhos o despreza. Na boca do tolo está a punição da soberba, mas os sábios se conservam pelos próprios lábios. Não havendo bois, o estábulo fica limpo, mas pela força do boi há abundância de colheita. A verdadeira testemunha não mentirá, mas a testemunha falsa se desboca em mentiras. O escarnecedor busca sabedoria e não acha nenhuma, mas o prudente, porém, o conhecimento é fácil. Desvia-te do homem insensato, porque nele não acharás lábios de conhecimento. Provérbios 14, 1 a 7.

0: lança o teu pão sobre as águas, porque depois de muitos dias o acharás. Reparte com 7 e ainda até com 8, porque não sabes que mal haverá sobre a terra. Estando as nuvens cheias, derramará a chuva sobre a terra, e caindo a árvore para o sul ou para o norte, no lugar em que a árvore cair, ali ficará. Quem observa o vento nunca semeará, e o que olha para as nuvens nunca cegará. Assim como tu não sabes qual o caminho do vento, nem como se formam os ossos no ventre da mulher grávida, assim também não sabes as obras de Deus, que faz todas as coisas. Eclesiastes 11, versículo 1 a 5.
1: Saiba de uma coisa, meu amado.

Aquele que habita no esconderijo do Altíssimo, à sombra do Onipotente descansará. Direi do Senhor, Ele é o meu Deus, o meu refúgio, a minha fortaleza, e nele confiarei. Porque Ele te livrará do laço do passarinheiro e da peste perniciosa. Ele te cobrirá com as suas penas, e debaixo das suas asas estarás seguro. A sua verdade é escudo e broquel. Não temerás espanto noturno, nem seta que voe de dia, nem peste que ande na escuridão, nem mortandade que assole ao meio-dia. 1.000 cairão ao teu lado e 10.000 à tua direita, mas tu não serás atingido. Somente com os teus olhos olharás e verás a recompensa dos ímpios. Porque tu, ó Senhor, és o meu refúgio, o Altíssimo é a tua habitação. Nenhum mal te sucederá, nem praga alguma chegará à tua tenda, porque aos seus anjos dará ordens a teu respeito, para te guardarem em todos os teus caminhos. Eles te sustentarão nas suas mãos, para que não tropeces com teu pé em pedra. Pisarás o leão e o áspide, calcarás aos pés o filho do leão e a serpente. Porque tão encarecidamente me amou, também eu o livrarei. Pô-lo-ei num alto retiro, porque conheceu o meu nome. Ele me invocará e eu lhe responderei. Estarei com ele na angústia, livrá-lo-ei e o glorificarei. Dar-lhe-ei abundância de dias e lhe mostrarei a minha salvação. Salmo 91.

0: Te louvamos, Senhor.
1: Toda mulher sábia edifica a sua casa, mas a tola a derruba com as próprias mãos. O que anda na retidão teme ao Senhor, mas o que desvia de seus caminhos o despreza. Na boca do tolo está a punição da soberba, mas os sábios se conservam pelos próprios lábios. Não havendo bois, o estábulo fica limpo, mas pela força do boi há abundância de colheita. A verdadeira testemunha não mentirá, mas a testemunha falsa se desboca em mentiras. O escarnecedor busca sabedoria e não acha nenhuma, mas o prudente, porém, o conhecimento é fácil. Desvia-te do homem insensato, porque nele não acharás lábios de conhecimento. Provérbios 14, 1 a 7.

Meus amados irmãos, todo homem, pois, seja pronto para ouvir, tardio para falar, tardio para se irar. Porque a ira do homem não produz a justiça de Deus. Portanto, despojando-vos de toda impureza e acúmulo de maldade, acolhei com mansidão a palavra em vós implantada, a qual é poderosa para salvar as vossas almas. Tornai-vos, pois, praticante da palavra, e não somente ouvinte, enganando-vos a vós mesmos. Porque se alguém é ouvinte da palavra e não praticante, assemelha-se ao homem que contempla num espelho o seu rosto natural. Tiago 1, versículo 19 a 23.

descreveu a tua grandeza em tão belos salmos. Como o patriarca Jó, que mesmo na dor, no sofrimento, permaneceu sendo fiel. Cria em nós um coração puro e um espírito reto, coração de verdadeiros adoradores, que se entreguem por inteiro e se quebrantem aos teus pés.

0: Oh, glória a Deus, glória a Deus. Ele é o nosso refúgio. Aleluia.
1: Em paz eu vivia, porém ele me quebrantou, pegou-me pelo pescoço e me despedaçou, pôs-me por seu alvo, cercam-me as suas flechas, atravessa-me os rins e não me poupa, e o meu fel derrama na terra. Fere-me com ferimento sobre ferimento, arremete contra mim como um guerreiro, costura sobre a minha pele o cilício e revolve o meu orgulho no pó. O meu rosto está todo afogueado de chorar, e sobre as minhas pálpebras está a sombra da morte. Embora não haja violência nas minhas mãos, e seja pura a minha oração. Ó terra, não cubras o meu sangue, e não haja lugar em que se oculte o meu clamor. Já agora, sabei que a minha testemunha está no céu, e nas alturas quem advoga a minha causa. Os meus amigos zombam de mim, mas os meus olhos se desfazem em lágrimas diante de Deus, para que Ele mantenha o direito do homem contra o próprio Deus e o do filho do homem contra o seu próximo, porque dentro em poucos anos eu seguirei o caminho de onde não tornarei. Jó 16, de 12 a 22.

Ai dos que ao mal chamam bem, e ao bem mal, que fazem da escuridade luz e da luz escuridade. Põe o amargo por doce e o doce por amargo. Ai dos que são sábios a seus próprios olhos e prudentes em seu próprio conceito. Ai dos que são heróis para beber vinho e valentes para misturar bebida forte, os quais por suborno justificam o perverso e ao justo negam justiça. Pelo que como a língua de fogo consome o restolho e a erva seca se desfaz pela chama, assim será a sua raiz como podridão e a sua flor se esvaecerá como pó. Porquanto rejeitaram a lei do Senhor dos Exércitos e desprezaram a palavra do Santo de Israel. Isaías 5, versículo 20 a 26.

A profecia de Isaías 9 se cumpriu. Aquele que é a luz veio a essa terra escura, não apenas para mostrar um caminho, mas Jesus veio como sendo o caminho, a verdade e a vida. O povo que andava em trevas viu grande luz. Vamos celebrar esse Jesus maravilhoso, que é a minha e a sua luz.

No Novo Testamento encontramos histórias alegres de pessoas que tiveram encontros com Deus e tiveram a sua vida transformada. Vamos cantar agora sobre um desses encontros. Uma mulher sedenta, não apenas por água. Ela queria algo mais. E esse algo mais era Jesus. Amém? Eu quero ver o sorriso de vocês cantando: Senhor, dá-me dessa água.

A resposta branda desvia o furor, mas a palavra dura suscita a ira. A língua dos sábios adorna o conhecimento, mas a boca dos insensatos derrama a estultícia. Os olhos do Senhor estão em todo lugar, contemplando os maus e os bons. A língua serena é árvore de vida, mas a perversa quebranta o espírito. O insensato despreza a instrução de seu pai, mas o que atende à repreensão consegue a prudência. Na casa dos justos há grandes tesouros, mas na renda dos perversos há perturbação. A língua dos sábios derrama o conhecimento, mas o coração dos insensatos não procede assim. Provérbios 15, 1 a 7.

em verdade vos digo, o que não entra pela porta no aprisco das ovelhas, mas sobe por outra parte, esse é ladrão e salteador. Aquele, porém, que entra pela porta, esse é o pastor das ovelhas. Para este, o porteiro abre. As ovelhas ouvem a sua voz, ele chama pelo nome as suas próprias ovelhas e as conduz para fora. Depois de fazer sair todas as que lhe pertencem, vai adiante delas, e elas o seguem porque lhe reconhecem a voz. Mas de modo nenhum seguirão o estranho, antes fugirão dele, porque não conhecem a voz dos estranhos. Jesus lhe propôs esta parábola, mas eles não compreenderam o sentido daquilo que lhes falava. Jesus, pois, lhes afirmou de novo: em verdade vos digo, eu sou a porta das ovelhas. Todos quantos vierem antes de mim são ladrões e salteadores, mas as ovelhas não lhe darão ouvidos. Eu sou a porta. Se alguém entrar por mim, será salvo. Entrará e sairá, e achará pastagens. O ladrão vem somente para roubar, matar e destruir. Eu vim para que tenham vida e a tenham em abundância. Eu sou o bom pastor. O bom pastor dá a vida pelas ovelhas. João 10.

Eu te convido a exaltar essa grandeza. Talvez você para para pensar nos seus problemas, você para para pensar nas suas lutas. E talvez você pense, ah, elas são tão grandes. As dificuldades que eu passo são gigantes. Mas eu quero dizer para você que o nosso Deus, Ele é maior. Como nós acabamos de cantar, eu posso olhar para as estrelas, eu posso olhar para o mar, eu posso olhar para tudo que está ao meu redor. Quão grande é o Senhor Deus, Ele é maior. Se você tem pensado que não há solução, se você tem pensado que não existe mais resposta, eu estou aqui para te dizer nesse dia que existe.

reino e curando todas as enfermidades e moléstias entre o povo. E vendo a multidão, teve grande compaixão deles, porque andavam desgarrados e errantes como ovelhas que não têm pastor. Então disse aos seus discípulos: a seara é realmente grande, mas poucos os ceifeiros. Rogai, pois, ao Senhor da seara que mande ceifeiros para a sua seara. Mateus 9, 35 a 38.

O coração humano não tem a capacidade de dar o amor que você precisa para ser feliz. A limitação do coração humano é grande, pois ele não pode fazer nada por si mesmo. Ele dependerá sempre de um outro coração que o ajude e que igualmente o ame, para que ele possa também ser feliz. Nessas condições, o coração humano está sempre sujeito às limitações de um outro, às vezes até mais frágil e muito mais carente que o nosso próprio coração, aumentando assim cada vez mais o círculo vicioso da infelicidade. Um carente procura outro carente. Um frágil se apoia em outro frágil, na esperança de que cada um dê ao outro a felicidade que ambos não têm. O resultado disso é a queda, pois estamos nos apoiando em algo sem sustentação em si mesmo. Da mesma forma, quando alguém quer fazer de nós a sua fonte de felicidade, colocando em nossas mãos a sua enorme necessidade de ser feliz, e nós, eu e você, que também estamos precisando desesperadamente de felicidade, nos sentimos confusos e impotentes. É nesse momento de angústia e solidão que devemos nos lembrar daquela frase: Jesus te ama. Sim, Jesus te ama, e com um amor que nasce não do coração humano, mas do coração de Deus. Ninguém pode te amar como Jesus te ama. Simplesmente porque Jesus não tem amor. Ele é o amor, o verdadeiro amor, que não pode ser encontrado no coração humano, pois vem do alto, é espiritual, sobrenatural, sagrado. Jesus não esperou ser amado por você para também te amar. Ele já te ama, agora, ontem, amanhã e sempre. O seu amor divino não estabelece condições ou imposições para te amar. Jesus te ama como você é. Para ele você não é feio ou bonito, grande ou pequeno, branco ou negro, rico ou pobre, jovem ou velho. Pois Jesus não olha a sua aparência, mas ele vê o seu coração. E é ali, no seu coração, que ele quer habitar, para lavar as suas feridas, tirar toda a amargura, secar as suas lágrimas e limpar as cicatrizes da sua alma. Porque você é importante demais para ele. O coração humano não tem culpa por ser limitado.

Se alguém não deu a você a felicidade que você esperava, é porque ninguém pode dar aquilo que não tem. Mas quando você aceitar receber em seu coração esse amor que perdoa, esse amor que não cobra, esse amor que dá a paz, a alegria, o seu coração humano será transformado em um coração espiritual, pois nele habitará o amor de Jesus Cristo. Então você vai começar a olhar, a perdoar e a amar como Jesus. E finalmente, você vai encontrar aquilo que tanto você procurava: a felicidade. Pois só o amor de Jesus Cristo tem a capacidade de dar tudo o que você precisa para ser feliz. Olha, ninguém pode te amar como Jesus te ama.

a Ele, somente a Ele. Seja a honra, a glória e o louvor para todo sempre. Oh, profundidade das riquezas, tanto da sabedoria.

Aleluia. Oh, levanta suas mãos mais uma vez. Você que já fez alguma voz na sua vida, em algum coral, em qualquer igreja que você tenha pertencido ou pertence, cante ao Senhor.

Levam suas mãos assim, fecha seus olhos. Ora, vai contar lá pra chuva. A mover de cura. Seja ministrado agora, seja ministrado pelo poder do Senhor. Levante suas mãos, recebendo mesmo.

Como nós, ele aqui viveu e muitos milagres ele realizou. Cresceu amando a todos, enfim, obedecendo.

Não estejais inquietos por coisa alguma. Antes, as vossas petições sejam em tudo conhecidas diante de Deus pela oração e súplica com ação de graças. E a paz de Deus, que excede todo entendimento, guardará os vossos corações e os vossos sentimentos em Cristo Jesus. Quanto ao mais, irmãos, tudo que é verdadeiro, tudo que é honesto, tudo que é justo, tudo que é puro, tudo que é amável, tudo que é de boa fama, se há alguma virtude e se há algum louvor, nisso pensai. O que também aprendeste e recebestes e ouvistes e vistes em mim, isso fazei, e o Deus de paz será convosco. Filipenses 4, versículo 6 a 9.

O coração humano não tem a capacidade de dar o amor que você precisa para ser feliz. A limitação do coração humano é grande, pois ele não pode fazer nada por si mesmo. Ele dependerá sempre de um outro coração que o ajude e que igualmente o ame, para que ele possa também ser feliz. Nessas condições, o coração humano está sempre sujeito às limitações de um outro, às vezes até mais frágil e muito mais carente que o nosso próprio coração, aumentando assim cada vez mais o círculo vicioso da infelicidade. Um carente procura outro carente. Um frágil se apoia em outro frágil, na esperança de que cada um dê ao outro a felicidade que ambos não têm. O resultado disso é a queda, pois estamos nos apoiando em algo sem sustentação em si mesmo. Da mesma forma, quando alguém quer fazer de nós a sua fonte de felicidade, colocando em nossas mãos a sua enorme necessidade de ser feliz, e nós, eu e você, que também estamos precisando desesperadamente de felicidade, nos sentimos confusos e impotentes. É nesse momento de angústia e solidão que devemos nos lembrar daquela frase: Jesus te ama. Sim, Jesus te ama, e com um amor que nasce não do coração humano, mas do coração de Deus. Ninguém pode te amar como Jesus te ama. Simplesmente porque Jesus não tem amor. Ele é o amor, o verdadeiro amor, que não pode ser encontrado no coração humano, pois vem do alto, é espiritual, sobrenatural, sagrado. Jesus não esperou ser amado por você para também te amar. Ele já te ama, agora, ontem, amanhã e sempre. O seu amor divino não estabelece condições ou imposições para te amar. Jesus te ama como você é. Para ele você não é feio ou bonito, grande ou pequeno, branco ou negro, rico ou pobre, jovem ou velho. Pois Jesus não olha a sua aparência, mas ele vê o seu coração. E é ali, no seu coração, que ele quer habitar, para lavar as suas feridas, tirar toda a amargura, secar as suas lágrimas e limpar as cicatrizes da sua alma. Porque você é importante demais para ele. O coração humano não tem culpa por ser limitado. Se alguém não deu a você a felicidade que você esperava, é porque ninguém pode dar aquilo que não tem. Mas quando você aceitar receber em seu coração esse amor que perdoa, esse amor que não cobra, esse amor que dá a paz, a alegria, o seu coração humano será transformado em um coração espiritual, pois nele habitará o amor de Jesus Cristo. Então você vai começar a olhar, a perdoar e a amar como Jesus.
E finalmente, você vai encontrar aquilo que tanto você procurava: a felicidade. Pois só o amor de Jesus Cristo tem a capacidade de dar tudo o que você precisa para ser feliz. Olha, ninguém pode te amar como Jesus te ama.

Amém? Glória a Deus. Glória a Deus. Glória a Deus. Glórias ao Senhor. Eu faço parte disso.

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Ó, vinde, adoremos e prostremo-nos, ajoelhemos diante do Senhor que nos criou. Salmos 95, 6.

Louvado seja o nome do Senhor. 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